0: Mais uma noite fantástica na rádio como você gosta, grandes canções sempre a tocar. Agora a sua preferida, ouça com atenção. Boa noite.
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0: Olá, boa noite. Você está com a Antena Livre, a rádio como você gosta.

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5: E na rádio Como Você Gosta, grandes canções a tocar 24 horas por dia só para si. Continuação de uma boa noite e, se por acaso acaba de chegar, seja muito bem-vindo.

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3: E se você, por acaso, tem uma música preferida, olha, acredita em mim, ela mais tarde ou mais cedo vai passar por aqui. Boa noite, é muito bom saber que você está desse lado com a Antena Livre.

0: E é sempre boa altura para estar ligado na Antena Livres, não acha? Por aqui, por exemplo, passam todas as músicas como você gosta, senão ouça com atenção.
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0: Desejo-lhe uma boa viagem, um bom trabalho, sempre bem acompanhado aqui com a melhor música da Antena Livre. Tenha uma grande noite.
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0: Esta é a rádio como você gosta, com grandes canções, sempre pela madrugada fora. Muito boa noite, seja muito bem-vindo.
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0: Muito boa noite ao som das músicas da Antena Livre, sem dúvida alguma, a rádio como você gosta.
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1: Um ser humano é, à nascença, um ser totalmente dependente de outros. Para não morrer, tem de ser alimentado e aquecido, enfim, cuidado por outros seres como ele. Não só para isso, para se tornar capaz de um comportamento humano, precisa de aprender com outros, como ele, aquilo que a hereditariedade biológica não lhe dá. Precisa do que só pode ser dado pela aprendizagem numa comunidade humana. Só com outros humanos nos tornamos humanos. Quando as comunidades humanas eram pequenas, bastava participar no dia-a-dia e ouvir os velhos ao fogo do serão para aprender o que era necessário para viver. As nossas sociedades são hipercomplexas. O essencial da nossa integração numa comunidade humana continua a fazer-se através da participação na vida do dia-a-dia. Mas a hipercomplexidade social exige competências especializadas que a vida comum não dá. Por isso, são necessárias organizações como a escola, ou melhor, as escolas que frequentamos ao longo da vida. Mas não só. A escola também é uma organização em que as crianças e os jovens aprendem a viver em organizações que são, por natureza, diferentes da família e dos grupos de amigos. Mas afinal, que cabe à escola fazer? Boa pergunta, para a qual não há resposta feita. As respostas têm de ser procuradas e construídas. Por isso, não pode haver uma boa escola sem esse trabalho de procurar que escola quer ser. E a escola tem de ser construída pelos vários intervenientes. Os professores, é claro, a comunidade local também, sem esquecer as crianças e os jovens, e também a sociedade geral a que essas crianças e jovens se destinam. E ouvindo sempre as vozes autorizadas sobre os vários assuntos, pois ninguém sabe tudo. A escola não é dos pais, também não é dos filhos, nem dos professores. É de todos eles e destina-se a todos eles e à sociedade que a sustenta, mesmo quando a escola é privada. Duas coisas temos como certas. O mundo muda a uma velocidade acelerada e a natureza humana mantém-se estável, embora plástica, isto é, suscetível de ser trabalhada. Mas trabalhada como? É isso que sempre é preciso definir. E sempre com uma terceira certeza, a de que o nosso esforço ou projeto será apenas e só um ensaio, uma tentativa, sempre suscetível de êxito ou fracasso.
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3: Muita música para si nestas noites da Antena Livre. Eu sou o Miguel Gonçalves e, como sempre, estou aqui bem ligado consigo a esta hora.

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0: E onde quer que esteja nesta altura a ouvir a Antena Livre, espero que a sua noite esteja a ser perfeita. Mais música ao som da rádio como você gosta, já de seguida.

0: Muito boa noite. Se vai na estrada, faça uma boa viagem. Obrigado por levar consigo a Antena Livre. E já agora, não se esqueça de conduzir dentro dos limites de velocidade e de manter as distâncias de segurança. Se assim for, fará certamente uma boa viagem. Eu sou o Miguel Gonçalves. Desejo-lhe uma grande, grande noite.
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0: E nesta madrugada aqui, na Antena Livre, eu tenho a certeza absoluta que estão a tocar todas as suas músicas preferidas. E se por acaso isso ainda não aconteceu, então fique muito, muito atento. Se calhar ela vem já a seguir. Muito boa noite, eu sou o Miguel Gonçalves.
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0: Quer seja uma novidade ou um grande, grande clássico, pode acreditar que passa sempre aqui na Antena Livre. Boa noite, seja muito bem-vindo.
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3: Pela Antena Livre vão rodando algumas músicas do momento, mas também gostamos de entrar na máquina do tempo e viajar alguns anos atrás. É assim, nas primeiras horas de cada manhã, comigo, Lourdes Gonçalves, de segunda a sexta-feira, entre as 4 e as 8 da manhã. Muito bom dia!

0: 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Bom dia, obrigado por estar por aí. Eu sou a Lourdes Gonçalves e estou na Antena Livre até às 8 da manhã.
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0: Tenho aqui prontinha para tocar mais uma daquelas músicas que você vai mesmo gostar de ouvir.

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2: A palavra hoje em destaque nesta rúbrica em português nos desentendemos é embicar. Pela sua formação, somos tentados a crer que embicar é tornar alguma coisa bicuda, o que é verdade. Só que nos Açores é, com efeito, não alguma coisa, mas uma discussão, por exemplo, quando alguém persiste em levar avante o seu ponto de vista. Para um açoriano, não há dúvida. Embicar é teimar, não ceder no seu ponto de vista, mesmo que tudo aponte para que a razão esteja do outro lado. Assim, o verbo é mais forte do que teimar, sobretudo se considerarmos que teimosia pode ser sinónimo de perseverança. Embicar é considerar uma verdade por definitiva e não querer ouvir nada que possa contrariá-la. Uma outra utilização vai ao encontro de embirrar. Assim, embicar é implicar fortemente com algo ou alguém.
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0: Olá, bom dia. Eu sou a Lourdes Gonçalves e estou consigo na Antena Livre para lhe dar grandes canções. Onde quer que esteja, com a sua rádio. O importante é que esteja sempre bem. Bom trabalho. Ou se estiver de viagem, obrigado pela boleia. E cuidado, não adormeça. Se tiver sono, o melhor mesmo é parar e descansar um pouco. Seja muito bem-vindo.
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0: Muito bom dia, aqui na Rádio Como Você Gosta. Ficamos juntos até às 8 da manhã. É bom saber que está por aí.

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0: Olá, bom dia e bom trabalho, se for já ou ainda o seu caso. Faz muito bem em estar com a Antena Livre, sabe porquê? Porque é aqui mesmo que estão todas as suas músicas preferidas. 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
0: E na Antena Livre, estamos sempre ao som de grandes canções. Comigo, Lourdes Gonçalves, até às 8. É bom saber que está por aí a fazer-nos companhia. Bom dia, seja muito bem-vindo.
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3: Muito bom dia. Se só agora se ligou, seja muito bem-vindo à rádio como você gosta.

0: onde quer que esteja com a sua rádio, obrigado por estar aí desse lado. Por aqui, as melhores músicas não param de tocar. 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
0: E assim vão acontecendo as primeiras horas desta manhã, sempre com grandes canções. Bom dia, espero que continue bem ligado com a sua rádio.

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0: segunda a sexta-feira, entre as 4 e as 8 da manhã, sou eu, Lourdes Gonçalves, quem escolhe todas as músicas que você está a ouvir. É um prazer partilhar consigo as noites da Antena Livre. Seja muito bem-vindo. Bom dia.
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0: Olá, bom dia e boa viagem, se for o seu caso. Obrigado por dar boleia à Antena Livre. E já agora, um conselho. Não se esqueça de cumprir os limites de velocidade e de ter uma condução calma. Combinado? E nos próximos minutos, pode contar sempre com grandes canções.
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0: Antena Livre. A rádio como você gosta. E se só agora se ligou, seja muito bem-vindo. Por aqui pode ouvir grandes canções comigo, Lourdes Gonçalves, até às 8 horas.
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2: A palavra hoje em destaque no espaço Em português nos desentendemos é geisha. É o que há mais nas 9 ilhas do arquipélago dos Açores. Geixas. Muitas geixas, que são, claro, as vaquinhas. Trata-se de uma das palavras mais icónicas dos Açores, mas, afinal de contas, toda a gente a escreve incorretamente, pois o correto seria geixa, sem o i, que é o nome que se aplica a vários animais, quer em Portugal, quer no Brasil, e pode referir-se ao gado bovino, mas também ao caprino e até ao asinino. Por sua vez, geixo é um novilho. Daí a convicção de que geixa é, como dizem os açorianos mais preciosistas, uma vaquinha nova, uma bezerra. Uma das explicações do termo que mais se ouve tem que ver com a geixa japonesa, mulher treinada desde cedo para agradar ao homem. Uma mulher que sabe de literatura, de cultura, de artes e até das artes da cama. Esta última capacidade terá induzido ao erro, pois o povo normalmente não está para reter muita informação. O raciocínio terá sido mais ou menos este. Se a geixa é treinada para agradar ao homem na cama, então é uma vaca, que é um dos nomes com que as concubinas são brindadas. Por essa ordem de ideias, a vaca é uma geixa. Saiba ou não de literatura, que isso, para o caso, pouco interessa.
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8: E na sua rádio as melhores músicas não param de tocar, onde quer que esteja, com a Antena Livre. Tenha um bom dia. Eu sou Lourdes Gonçalves e fico até às 8 horas. Hora a que vai chegar o Paulo Delgado para mais uma edição da manhã até ao meio-dia. Seja por isso muito bem-vindo.

0: realmente, ao som destas grandes canções, o tempo passa mais depressa e tem outro sabor. Espero que esteja a gostar da seleção musical que preparei para hoje. E se vai sair às 8 da manhã como eu, vá lá, anime-se, já faltou mais. Seja muito bem-vindo à sua rádio favorita.
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0: Antena Livre, a rádio como você gosta. Bom dia. É bom saber que está por aí. Como está? De viagem? Então, obrigado por levar consigo a Antena Livre. Espero que as músicas que estou a tocar sejam do seu inteiro agrado. Boa viagem com a sua rádio.
6: Dizem que...

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1: E nesta manhã, se passar pelo Facebook da Antena Livre, aproveite para deixar uma mensagem. É sempre um prazer saber de si. Muito bom dia. As suas músicas preferidas passam por aqui comigo, Lourdes Gonçalves, entre as 4 e as 8 da manhã, de segunda a sexta-feira.
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1: Diga lá que estar com a Antena Livre não é uma boa opção. É que por aqui passam todas as suas músicas preferidas.

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1: E agora a informação Antena Livre conta-lhe tudo o que importa saber no dia de hoje.
2: Informação com a jornalista Patrícia Seixas.
3: Muito bom dia. 8 distritos de Portugal continental vão estar hoje e amanhã sob aviso amarelo devido à previsão de períodos de chuva por vezes forte, segundo o Instituto Português do Mar e da Atmosfera. Os distritos de Viana do Castelo, Porto e Braga vão estar com aviso entre as 15 horas de hoje e as 0 horas de quarta-feira, Vila Real e Aveiro entre as 18 horas de hoje e as 3 horas de quarta-feira e Viseu, Leiria e Coimbra entre as 21 horas de hoje e as 6 horas de quarta-feira. O IPMA colocou também sob aviso amarelo, mas por causa da previsão de vento forte, com rajadas até 70 ou 80 km por hora, os distritos do Porto, Viana do Castelo e Braga, entre as 12 e as 21 horas de hoje. O Ministro da Administração Interna volta hoje a reunir-se com os sindicatos da PSP e associações da GNR com a reestruturação dos suplementos e a revisão do Estatuto Profissional e Sistema Remuneratório em agenda. Para esta nova ronda de negociações, Luís Neves reúne-se ao início da tarde de hoje com as 6 associações socioprofissionais da GNR, enquanto os 7 sindicatos da PSP estão divididos em 2 grupos para as reuniões. Em cima da mesa vai estar a apresentação dos objetivos orientadores para a revisão do Estatuto Profissional e do Sistema Remuneratório e a discussão da proposta de revisão dos suplementos. Para os sindicatos da PSP e associações da GNR, as negociações mais importantes começam hoje, uma vez que vão começar a ser discutidas as carreiras e as remunerações. As estruturas que representam os elementos das forças de segurança voltam a reunir-se com Luís Neves 15 dias depois do Ministério da Administração Interna ter apresentado a proposta de atribuição de um suplemento de 160 € com retroativos a julho deste ano e 230 € em 2027 aos polícias que trabalham na Unidade Nacional de Estrangeiros e Fronteiras da PSP e da Unidade de Controlo Costeiro e de Fronteiras da GNR. A Associação Sindical dos Profissionais da Polícia, que juntamente com a Associação dos Profissionais da Guarda, realizou na segunda-feira no Porto a primeira manifestação de um conjunto de protestos previstos para várias cidades do país, foi a única que se opôs à proposta apresentada pelo ministro. A Câmara de Mação vai avançar com a constituição do Conselho Cinegético Municipal e admite criar uma Câmara Frigorífica para apoiar a gestão dos animais abatidos, neste caso os javalis. O presidente da autarquia acredita que o Conselho será incluído no projeto piloto anunciado pelo Governo, cuja estratégia ainda não foi apresentada. Todas as associações de caçadores do Conselho de Mação estiveram presentes numa reunião realizada na sexta-feira, 25 de setembro, com a Câmara Municipal para discutir a resposta aos problemas causados pela presença de javalis. Algumas entregaram propostas por escrito, preparadas desde o encontro anterior com a autarquia. Em declarações à Antena Livre, o presidente da Câmara, José Fernando Martins, destacou a disponibilidade dos caçadores para trabalharem em conjunto.
4: Algumas associações já trouxeram materializado em relatório, em documento, aquilo que entendem que é importante para dar contributos para esta situação. Também na reunião de ontem já estávamos um pouco expectantes que, entretanto, pudessem ter saído as medidas do Governo relativamente ao projeto piloto que tem vindo a anunciar. Eu sou secretário de Estado das Florestas, à margem do encontro na Barquinha, que o assunto estava a ser estudado e que brevemente o Sr. Ministro iria anunciar essas medidas. Estamos expectantes e estamos convencidos de que o nosso Conselho estará como um dos 60 Conselhos e que uma ação poderá estar dentro desse projeto piloto. E ontem foi extremamente importante porque as associações e os associados e os caçadores durante estes 15 dias estudaram o caso, deram prova disso. Ontem foi importante porque atuámos como um bloco, as associações estão disponíveis para sermos uma só voz. Disso mesmo resultou para breve a convocatória para a constituição do Conselho Cinegético Municipal, porque as associações entendem que com esse Conselho terão também mais força nesta matéria.
3: Para já, a Câmara de Mação vai reunir e analisar os documentos entregues pelas associações de caçadores. Depois de conhecidas as medidas do Governo, pretende realizar uma nova reunião para perceber de que forma as propostas locais poderão integrar ou complementar o projeto piloto. Ainda não foi marcada uma data para esse encontro. O Governo pretende usar a experiência para avaliar os resultados das medidas e recolher informação que permita definir uma resposta mais abrangente. Rui Ladeira apontou como preocupações os prejuízos na agricultura, a aproximação dos javalis às povoações e o risco de acidentes rodoviários. Maira Andrade e Yolanda são dois dos principais nomes da 6ª edição do Festival Vapor, que vai decorrer em 3 e 4 de outubro no Entroncamento, cruzando música, teatro, cinema, literatura e cultura steampunk com o património ferroviário. O festival realiza-se no Museu Nacional Ferroviário e apresenta este ano 12 concertos e espetáculos, 8 curtas-metragens, 5 atividades ligadas ao universo steampunk, 2 oficinas, uma feira do livro e uma feira de artesanato com cerca de 25 artesãos. Além de Maira Andrade e Yolanda, o cartaz musical inclui Rita Vian, Fogo Fogo, Stereossauro, Extinto, Mother Flutters, Mantra, Hermanas Sisters e Arapu Gongon, numa edição que mantém o mote fantasiar o futuro. Depois de ter ultrapassado os 5 mil espectadores em 2025, a organização considera realista, mas também ambicioso, voltar a atingir esse número este ano, apesar do festival passar de 3 para 2 dias. Entre 50% e 60% dos espectadores das últimas edições são provenientes do Médio Tejo, segundo estimativas da organização, que pretende manter a capacidade de mobilização regional e, simultaneamente, continuar a atrair visitantes de fora. A programação procura igualmente funcionar como montra da criação artística da região, incluindo projetos como Mantra, do Entroncamento, Mother Flutters, de Tomar, e Extinto, de Orém, a par de artistas nacionais e internacionais. Organizado pela Fundação Museu Nacional Ferroviário e pelo Município do Entroncamento, que partilham o financiamento, o Vapor tem em 2026 um orçamento de cerca de 140 mil euros e conta, entre outros parceiros, com a Fundação La Caixa, que apoia o plano de acessibilidades. A seleção portuguesa continua hoje a preparar o duelo de quinta-feira com a Dinamarca da Liga das Nações, com o novo treino em Malmö, na Suécia, com o extremo Francisco Conceição em dúvida. Portugal tem uma sessão agendada para as 15h30 no Eleda Stadium, com os primeiros 15 minutos a serem abertos à comunicação social. Na segunda-feira, Francisco Conceição falhou o treino de recuperação depois de ter saído tocado do duelo de domingo com a Noruega, em que foi titular. O extremo continua no estágio e será avaliado diariamente pelo Departamento Médico da Seleção Nacional. Já Bruno Fernandes, que não atuou em Oslo devido a problemas físicos, trabalhou às ordens do selecionador Jorge Jesus e totalmente integrado no grupo, cenário que abre portas para a sua utilização no Estádio Parken na terceira jornada do Grupo A4. A seleção escolheu o solo sueco e Malmö, que fica a cerca de 40 km de Copenhaga, para preparar o duelo com os dinamarqueses. Portugal lidera o Grupo A4 com 6 pontos, contra 3 da Noruega e também da Dinamarca, que no domingo recebeu e bateu o País de Gales por 2-0. O Dinamarca-Portugal está agendado então para quinta-feira pelas 19h45 no Estádio Parken. Para já é tudo quanto a notícias. Bom dia, fique connosco. Boa terça-feira.
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1: 7 minutos depois das 8 da manhã, continuação de um muito bom dia com a Antena Livre.
2: Agora estão 20 graus. 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
10: 8 horas, 9 minutos. Bom dia, continuação de uma grande manhã.
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1: Terça-feira, dia 29 de setembro, com previsões de céu geralmente muito nublado, períodos de chuva, por vezes forte, em especial nas regiões norte e centro, a partir da tarde. O vento vai ser fraco a moderado até 30 km/h. As temperaturas máximas hoje descem ligeiramente e vão rondar os 25 graus em Faro, Lisboa, Porto e Vila de Rei, 26 em Mação, 27 em Coimbra, Cerdoal, Tomar, Torres Novas e Barquinhos, 28 em Santarém, Abrantes, Constância e Entroncamento. Tenha uma boa terça-feira, bom dia.
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1: Agora estão 20 graus.
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1: Mais uma vez, muito bom dia. Olhamos agora aos títulos dos jornais nas bancas esta terça-feira, dia 29 de setembro. Começamos pelo Correio da Manhã. Acusação: Ministério Público ignora cunhas de Belém no caso das gêmeas. Julgamento: fiquei apaixonada pelo falso Zé Amaro. Vítima conta como foi burlada em 250 mil euros. Iguais às da polícia, PSP investiga a contrafação de pistolas Glock 19. Em Estremoz, morre quinto idoso do lar com surto de gripe A. No Público, abortos estabilizaram em 2025, 44% são de mulheres estrangeiras. Caso das gêmeas, 4 acusados por prevaricação, abuso de poder e burla qualificada. CPI no Parlamento, após verão quente, ministros vão estar sob fogo. TVDE, Uber acusada de cobrar comissões acima da lei a motoristas. No Jornal de Notícias, prestação da casa subiu mais de 100 euros desde o início da guerra no Irão. Filho de Marcelo, entre os acusados no caso das gêmeas. Julgamento: vítima de falso cantor Zé Amaro entregou-lhe fortuna. Europa, Portugal lidera no consumo diário de bebidas alcoólicas. No Diário de Notícias, salários atuais abrandam e emprego futuro pode vir a sofrer com a inteligência artificial. Investigação: o que protege polícias e bombeiros do esgotamento? O orgulho profissional, revela estudo. Nova diretiva, PGR reforça a resposta à violência doméstica e pede vigilância eletrónica em 24 horas. Justiça chega, declara vitória ao retardador sobre relatório da CPI das gêmeas. Na imprensa económica, na capa do Negócios, fatura com juros da dívida pública pode subir quase 50% até 2030. Energia mais cara até 2027, exceção ibérica pode ser solução. Governo quer aeroporto de Alcochete pronto em 2034. Transportes, subconcessão da linha de Cascais avança, Sintra só na segunda fase. No Jornal Económico, os juros altos pressionam empresas portuguesas. Governo só tem margem de 100 milhões no próximo orçamento do Estado. Trump ameaça a Europa com fecho da torneira do gasóleo. Governo critica medidas de Bruxelas e pede apoios concretos na energia. Passamos à imprensa desportiva. Na capa do Record, febre amarela. Leão é o mais punido por protestos e picardias. Liga das Nações, pronto para a Dinamarca. Bruno Fernandes em pleno. No Benfica, Marco de manhã à noite. Conheça os métodos do treinador. No Futebol Clube do Porto, Vilas Boas e a Caixa das Águias, Sal fez festinha a Bá. Na sexta-feira, Martim Fernandes apto para o Deportivo. Na capa do jogo, Futebol Clube do Porto, tentativa de nos condicionar. Vilas Boas fala da festinha de Samu a Bá no clássico e acusa Benfica de ter uma estratégia antiportista. Nas seleções, Mbembeon parado e Pablo Rosário em alta. Reportagem Vitória de Guimarães, da fome ao sonho de ser futebolista. Gustavo Silva foi pedreiro, vendeu fruta e tem incrível história de superação. No Benfica, só evoluímos jogando sempre. Sheldrup manda recados para a Luz. No Sporting, deslizes centrais, perda de pontos com culpados. Seleção, Jesus falou com CR7, a mude Ronaldo deu a volta ao mundo. E na capa da bola, Duarte Gomes abre o livro, escândalo na arbitragem portuguesa dissecado em entrevista à bola. Os tribunais precisam de provas, mas a consciência não, e eu sempre tive dificuldades para funcionar em zonas pouco transparentes. Palavras de Duarte Gomes. Na seleção, Ronaldo à espera da sentença de Jesus. No Benfica, os motivos do crescimento de Prestiani. No Sporting, André Cruz explica a importância das bolas paradas. Futebol Clube do Porto, críticas do Benfica são frustrações naturais. No triatlo, viagem ao mundo do campeão Vasco Vilaça.
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2: E daqui a 27 minutos vão ser 9 horas da manhã.
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3: Um livro. 16 são os minutos que nos separam das 9 da manhã. Bom dia.
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6: Olá. A 21 de setembro assinala-se o Dia Internacional da Paz. Vale a pena refletir sobre uma relação que nem sempre é evidente, a ligação entre as alterações climáticas e os conflitos no mundo. Um planeta mais quente pode ser também um planeta menos pacífico? É verdade que há um estudo publicado na revista Science que analisou a relação entre o aumento da temperatura e os conflitos humanos. As alterações climáticas não provocam guerras de forma automática, mas podem agravar problemas sociais, económicos e políticos, criando condições que aumentam o risco de conflito. Quando há secas prolongadas, escassez de água ou perda nas colheitas, as populações enfrentam mais dificuldades para garantir alimentos, água e meios de subsistência. Estas pressões podem intensificar desigualdades, aumentar tensões sociais e agravar conflitos que já existem. Um exemplo frequentemente referido é o da Síria, onde uma seca severa, antes do início da Guerra Civil, contribuiu para agravar as dificuldades de muitas comunidades rurais. É importante sublinhar que a seca não foi a única causa da guerra, mas terá sido um dos fatores que aumentaram a vulnerabilidade da população num contexto político e social já muito complexo. As alterações climáticas também podem obrigar pessoas a abandonar as suas casas devido às perdas de recursos, à degradação dos solos ou a fenómenos meteorológicos extremos. Estas deslocações podem criar novos desafios para as comunidades de acolhimento, sobretudo quando os recursos são escassos e não existem políticas adequadas de apoio e integração. Mas esta relação não tem de ser inevitável. A proteção da natureza, a utilização sustentável da água, o combate às alterações climáticas e a cooperação entre comunidades e países podem contribuir para reduzir tensões e construir sociedades mais resilientes e pacíficas. Neste Dia Internacional da Paz, fica o desafio. Proteger o planeta é também cuidar das pessoas, poupar água, reduzir o desperdício, preservar os ecossistemas e apoiar medidas de combate às alterações climáticas são formas concretas de contribuir para um futuro mais seguro, justo e pacífico. Porque não há paz duradoura num planeta em desequilíbrio. Termino com o conselho ambiental desta semana. O meu conselho é que olhemos para a ação climática também como uma política de paz, reduzindo precisamente as perdas de água, combatendo a desertificação e preservando os solos. Podemos então cuidar do nosso planeta e estamos também a prevenir os conflitos e a pugnar por uma sociedade mais justa, segura e pacífica.
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3: A Quercus na Antena Livre, todas as semanas. Estamos agora a caminho das 9, altura em que atualizamos todas as notícias com a Patrícia Seixas. Muito bom dia.

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3: Muito bom dia. O número de crimes de ofensas corporais e de armas cometidos nas escolas no último ano letivo foi o maior dos últimos 5 anos, tendo também aumentado as ofensas sexuais e o tráfico de droga, revelou hoje a PSP. O relatório do programa Escola Segura da PSP do ano letivo 2025-26, hoje divulgado, revela que a maioria dos crimes registados no âmbito do programa Escola Segura está relacionada com ofensas corporais, no total de 1.426, 920 de injúrias e ameaças, tendo estas ocorrências aumentado 10,5% e 3,1% respectivamente em relação ao ano letivo anterior. Também o crime de posse e uso de armas obteve o registro mais alto dos últimos 5 anos letivos. Segundo a PSP, no último ano letivo foram detectadas 60 armas nas escolas, 3 armas de fogo, 50 armas brancas e 7 armas de outras tipologias, o que se traduz no aumento de 11,1% em relação ao ano letivo de 2024-25. No último ano letivo, a PSP detectou mais uma arma de fogo e mais 7 armas brancas do que no ano anterior. E assim sendo, a PSP aumentou no último ano letivo as ações de sensibilização nas escolas e os contactos individuais junto da comunidade escolar para fazer face aos comportamentos ilícitos. No relatório do programa Escola Segura, a Polícia de Segurança Pública destaca as ações de sensibilização e os contactos individuais de prevenção criminal realizadas pelas equipas da Escola Segura junto da comunidade escolar, nomeadamente alunos, pais encarregados de educação, professores e assistentes operacionais. No ano No letivo 2025-2026, a PSP realizou 11.738 ações de sensibilização que contaram com 652.778 participantes, representando um aumento de 1,02% face ao ano letivo de 2024-25, quando foram realizadas 11.619. A polícia refere um aumento de 1,5% do número de participantes nessas ações, em comparação com o ano letivo anterior, tendo ainda os agentes afetos ao programa Escola Segura efetuado 92.945 contactos individuais de prevenção criminal, o que se traduz no aumento de 12,2%. A PSP destaca ainda as ações de sensibilização realizadas no âmbito do bullying e do cyberbullying, prevenção e segurança rodoviária, comportamentos aditivos, utilização segura das novas tecnologias, violência doméstica e no namoro e ainda direitos humanos. Os projetos de instalação de centros de dados no Conselho de Abrantes voltaram ao debate político na Assembleia Municipal, com a CDU a levantar dúvidas sobre os benefícios fiscais, os impactos ambientais e a capacidade dos promotores, enquanto o PS defendeu que o Conselho não deve afastar oportunidades de investimento desde que sejam cumpridas as exigências ambientais e conhecidos os respectivos impactos. Ana Paula Cruz, eleita pela CDU, centrou a intervenção no projeto inicialmente apresentado pela EDC One para os terrenos junto à antiga Central do Pego. A eleita questionou a experiência, a capacidade financeira e o conhecimento técnico da empresa promotora e recordou os benefícios fiscais associados ao investimento. A eleita da CDU quis por isso saber quando foi à Assembleia Municipal informada das vantagens e dos inconvenientes dos investimentos e dos compromissos assumidos pelo município. Questionou também se já são conhecidas as empresas ou os consórcios com capacidade financeira e tecnológica para concretizar os projetos e qual a situação relativamente à classificação como projeto SPIN.
4: O projeto está parado, mas já são conhecidos alguns impactos negativos a ele associados. Elevado consumo de eletricidade, elevado consumo de água, redução do caudal do rio Tejo devido à evaporação de mais de 80% da água retirada do rio. Ruído elevado que afeta o descanso e saúde das populações. Reduzida a criação de emprego, não como o senhor deputado estava a dizer, portanto, nossa opinião, e na maioria muito especializado. Eventual aumento da temperatura da água do Tejo, Vida curta deste tipo de projeto num contexto acelerado da inovação tecnológica. Por isso, a CDU pergunta ao Sr. Presidente da Câmara: quando foi esta Assembleia informada das vantagens destes projetos, dos seus inconvenientes e do valor dos compromissos assumidos pela idealidade?
3: Na resposta, o Presidente da Câmara de Abrantes, Manuel Jorge Vala Matos, reconheceu que ainda existem elementos por conhecer, nomeadamente quanto às necessidades de água dos projetos. O autarca rejeitou, por isso, que nesta fase possam ser dados como adquiridos determinados valores de consumo e remeteu à avaliação dos impactos para os procedimentos ambientais a realizar pelas entidades competentes.
0: Os dois projetos que nós temos, as propostas, porque nós não sabemos sequer que água é que vai gastar. Não sabemos porque este não é o momento. E não há nenhuma indústria, quer digital ou outra qualquer, que seja implementada num território e que não tenha estudo de impacto ambiental. O estudo de impacto ambiental é N de instituições do Estado credíveis que não vão permitir que algo aconteça aqui, que seja instalado aqui, se não garantir parâmetros de sustentabilidade ambiental bastantes. Portanto, escusamos depois. E nós, neste momento, não sabemos sequer qual é a água que qualquer data center vai consumir. E mais, e aquilo que o Sr. Deputado Tiago Ricardo estava a dizer, e é verdade, o vereador João Gomes até já tem uma informação, nós não sabemos, o que sabemos é que hoje os data centers trabalham em circuitos fechados e não precisam estar não precisam da mesma quantidade de água para outros tempos ou para outras tecnologias.
3: A situação relativa ao Estatuto PIN foi clarificada na visita da Ministra do Ambiente a Abrantes em meados deste mês. Ambos os projetos, o EDC Port One e Hyperion, estão considerados como PIN, projeto de interesse nacional, e ambos têm ligação à rede elétrica aprovada. O Gabinete de Estudos da Iniciativa Liberal organiza hoje a primeira edição dos Fóruns do Futuro, com uma sessão dedicada ao sistema de saúde, iniciativa que pretende abrir o debate à sociedade civil e produzir trabalho para futuras propostas. O evento realiza-se no Pavilhão de Portugal, em Lisboa, durante esta tarde, e entre os convidados conta com o ex-ministro da Saúde, Adalberto Campos Fernandes, designado pelo Presidente da República, António José Seguro, para coordenar o Pacto Estratégico para a Saúde, processo do qual se desconhece o ponto de situação. O líder parlamentar da IEL, Mário Amorim Lopes, explicou a presença do antigo ministro da Saúde. Diz que não tem a ver com uma tentativa de aproximação do partido a Belém, mas com o facto de, apesar de se tratar de um socialista, Adalberto Campos Fernandes concordar com o sistema de saúde deve contar com a ajuda do setor público, mas também do setor privado e social. Mário Amorim Lopes afirmou também que o objetivo destes fóruns é promover a discussão junto da sociedade civil, num debate aberto a todos, contando com vozes concordantes, mas também discordantes das posições da Iniciativa Liberal. Mário Amorim Lopes antecipou ainda que estes fóruns se realizarão de 3 em 3 meses, estando pensadas já outras edições focadas em matérias como a inteligência artificial, a administração pública, fiscalidade ou a habitação. Esta segunda-feira foi mais uma noite da fase de grupos da Liga das Nações, com resultados para todos os gostos. Começando pelo grupo A1, a seleção de Itália, novamente orientada por Roberto Mancini, alcançou a primeira vitória e logo com uma goleada por 4-1 em casa da Turquia. Já a França, que tinha vencido na estreia da era de Zinedine Zidane, alcançou um triunfo suado por 1-0 na ida até a casa da Bélgica. Já na Liga B desta Liga das Nações, a Suécia alargou a sua série de invencibilidade após vencer a Polónia por 3-1 na cidade sueca de Solna. Ainda nesta Liga B, destaque também para Trubin, que defendeu a baliza da Ucrânia na visita à Geórgia na segunda jornada do grupo B2 da Liga das Nações, um jogo que terminou sem golos. As notícias regressam daqui a uma hora. Continue desse lado. Tenha um bom dia.
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5: Muito bom dia, são 9 horas e 10 minutos. Agora estão 20 graus.
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17: Continuação de uma excelente manhã com a sua rádio. O relógio já marca 13 minutos depois das 9.
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1: Terça-feira, dia 29 de setembro, com previsões de céu geralmente muito nublado, períodos de chuva, por vezes forte, em especial nas regiões norte e centro, a partir da tarde. O vento vai ser fraco a moderado até 30 km/h. As temperaturas máximas hoje descem ligeiramente e vão rondar os 25 graus em Faro, Lisboa, Porto e Vila de Rei, 26 em Mação, 27 em Coimbra, Cerdoal, Tomar, Torres Novas e Barquinha, 28 em Santarém, Abrantes, Constância e Entroncamento. Tenha uma boa terça-feira, bom dia.
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6: Agora lá por fora os termómetros marcam 21 graus. Uma informação Antena Livre e Meteo Abrantes.
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0: E nesta terça-feira ficamos agora a saber factos do dia de hoje, há muitos anos atrás, com o Daniel Vieira e os Dias da História.
1: Os Dias da História, um acontecimento histórico por cada um dos 365 dias do ano. Os Dias da História, uma compilação de Paulo Jorge de Sousa Pinto, com edição de Daniel Vieira. 29 de setembro de 1938. Assinatura do Acordo de Munique. Ficou assim conhecido o documento assinado neste dia, à noite, por Adolf Hitler, Benito Mussolini e os primeiros ministros britânico e francês, respectivamente Neville Chamberlain e Édouard Daladier. A cimeira, realizada em Munique, reunira os líderes europeus para resolver uma crise iminente, provocada pelas exigências alemãs sobre várias parcelas da Checoslováquia, que não foi sequer autorizada a estar presente. Na realidade, não houve processo de negociação, mas sim uma cedência dos aliados às exigências de Hitler. Perante o dilema de defender a integridade territorial da Checoslováquia e arriscar uma guerra com a Alemanha, Grã-Bretanha e França preferiram sacrificar aquele país, julgando, deste modo, poupar a Europa a um novo conflito. As exigências de Hitler prendiam-se com o plano de unificar todas as populações de origem alemã, o que incluía, naturalmente, as minorias que viviam nos países vizinhos. Depois da anexação da Áustria, em março de 1938, a sua intenção virou-se para as populações que viviam na Checoslováquia, que tinha sido criada após a Primeira Guerra Mundial. Exigiu, portanto, que várias parcelas de maioria alemã, designadas por Sudetas, fossem anexadas ao Terceiro Reich. Esta exigência territorial tomou a forma de um ultimato sob ameaça de invasão. Perante a recusa do governo checoslovaco e o receio de uma guerra, a Grã-Bretanha negociou diretamente com Hitler e aceitou as suas exigências na Cimeira de Munique. Um dos termos do acordo assinado em Munique era o compromisso de Hitler de não fazer novas exigências à Checoslováquia após a ocupação dos Sudetas. Porém, depois da entrada das tropas nazis nestas regiões, a Alemanha fracionou e controlou todo o território e a Checoslováquia deixou de existir. O Acordo de Munique é considerado como o exemplo mais flagrante dos perigos de uma política de apaziguamento. Depois da Checoslováquia, Hitler virou então a sua atenção para a Polónia, que invadiu no primeiro dia de setembro de 1939, dando origem à Segunda Guerra Mundial. Os Dias da História.
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4: Mais uma vez, muito bom dia. Olhamos agora aos títulos dos jornais nas bancas esta terça-feira, dia 29 de setembro. Começamos pelo Correio da Manhã. Acusação: Ministério Público ignora Cunhas de Belém no caso das gêmeas. Julgamento: fiquei apaixonada pelo falso Zé Amaro. Vítima conta como foi burlada em 250 mil euros. Iguais às da polícia, PSP investiga contrafação de pistolas Glock 19. Em Estremoz, morre quinto idoso do lar com surto de gripe A. No Público, abortos estabilizaram em 2025, 44% são de mulheres estrangeiras. Caso das gêmeas, 4 acusados por prevaricação, abuso de poder e burla qualificada. CPI no Parlamento, após verão quente, ministros vão estar sob fogo. TVDE, Uber acusada de cobrar comissões acima da lei a motoristas. No Jornal de Notícias, prestação da casa subiu mais de 100 euros desde o início da guerra no Irão. Filho de Marcelo, entre os acusados no caso das gêmeas. Julgamento, vítima de falso cantor Zé Amaro, entregou-lhe fortuna. Europa, Portugal lidera no consumo diário de bebidas alcoólicas. No Diário de Notícias, salários atuais abrandam e emprego futuro pode vir a sofrer com a inteligência artificial. Investigação, o que protege polícias e bombeiros do esgotamento, o orgulho profissional, revela estudo. Nova diretiva, PGR reforça a resposta à violência doméstica e pede vigilância eletrónica. eletrónica em 24 horas. Justiça chega a declarar vitória ao retardador sobre relatório da CPI das gêmeas. Na imprensa económica, na capa do negócio, os fatura com juros da dívida pública pode subir quase 50% até 2030. Energia mais cara até 2027, exceção ibérica pode ser solução. Governo quer aeroporto de Alcochete pronto em 2034. Transportes, subconcessão da linha de Cascais avança, Sintra só na segunda fase. No Jornal Económico, os juros altos pressionam empresas portuguesas. Governo só tem margem de 100 milhões no próximo orçamento do Estado. Trump ameaça a Europa com fecho da torneira do gasóleo. Governo critica medidas de Bruxelas e pede apoios concretos na energia. Passamos à imprensa desportiva. Na capa do Record, febre amarela. Leão é o mais punido por protestos e picardias. Liga das Nações, pronto para a Dinamarca. Bruno Fernandes em pleno. No Benfica, Marco de manhã à noite. Conheça os métodos do treinador. No Futebol Clube do Porto, Vilas Boas e a Caixa das Águias, Sal fez festinha a Bá. Na sexta-feira, Martim Fernandes apto para o Deportivo. Na capa do jogo, Futebol Clube do Porto, tentativa de nos condicionar. Vilas Boas fala da festinha de Samu a Bá no clássico e acusa Benfica de ter uma estratégia antiportista. Nas seleções, Mbembe parado e Pablo Rosário em alta. Reportagem Vitória de Guimarães, da fome ao sonho de ser futebolista. Gustavo Silva foi pedreiro, vendeu fruta e tem incrível história de superação. No Benfica, só evoluímos jogando sempre. Sheldrup manda recados para a Luz. No Sporting, deslizes centrais, perda de pontos com culpados. Seleção, Jesus falou com CR7, Amu de Ronaldo deu a volta ao mundo. E na capa da bola, Duarte Gomes abre o livro, escândalo na arbitragem portuguesa dissecado em entrevista à bola. Os tribunais precisam de provas, mas a consciência não, e eu sempre tive dificuldades para funcionar em zonas pouco transparentes. Palavras de Duarte Gomes. Na seleção, Ronaldo à espera da sentença de Jesus. No Benfica, os motivos do crescimento de Prestiani. No Sporting, André Cruz explica a importância das bolas paradas. Futebol Clube do Porto, críticas do Benfica são frustrações naturais. No triatlo, viagem ao mundo do campeão Vasco Vilaça.
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0: Atenção às horas, faltam agora 23 minutos para as 10. Bom dia.
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4: 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E só já faltam 18 minutos para as 10 da manhã. Bom dia, é bom saber que está por aí.
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6: Um ser humano é, à nascença, um ser totalmente dependente de outros. Para não morrer, tem de ser alimentado e aquecido, enfim, cuidado por outros seres como ele. Não só para isso. Para se tornar capaz de um comportamento humano, precisa de aprender com outros, como ele, aquilo que a hereditariedade biológica não lhe dá. Precisa do que só pode ser dado pela aprendizagem numa comunidade humana. Só com outros humanos nos tornamos humanos. Quando as comunidades humanas eram pequenas, bastava participar no dia-a-dia e ouvir os velhos ao fogo do serão para aprender o que era necessário para viver. As nossas sociedades são hipercomplexas. O essencial da nossa integração numa comunidade humana continua a fazer-se através da participação na vida do dia-a-dia. Mas a hipercomplexidade social exige competências especializadas que a vida comum não dá. Por isso, são necessárias organizações como a escola, ou melhor, as escolas que frequentamos ao longo da vida. Mas não só. A escola também é uma organização em que as crianças e os jovens aprendem a viver em organizações que são, por natureza, diferentes da família e dos grupos de amigos. Mas afinal, que cabe à escola fazer? Boa pergunta, para a qual não há resposta feita. As respostas têm de ser procuradas e construídas. Por isso, não pode haver uma boa escola sem esse trabalho de procurar que escola quer ser. E a escola tem de ser construída pelos vários intervenientes. Os professores, é claro, a comunidade local também, sem esquecer as crianças e os jovens, e também a sociedade geral a que essas crianças e jovens se destinam, e ouvindo sempre as vozes autorizadas sobre os vários assuntos, pois ninguém sabe tudo. A escola não é dos pais, também não é dos filhos, nem dos professores. É de todos eles e destina-se a todos eles e à sociedade que a sustenta, mesmo quando a escola é privada. Duas coisas temos como certas. O mundo muda a uma velocidade acelerada e a natureza humana mantém-se estável, embora plástica, isto é, suscetível de ser trabalhada. Mas trabalhada como? É isso que sempre é preciso definir. E sempre com uma terceira certeza, a de que o nosso esforço ou projeto será apenas e só um ensaio, uma tentativa, sempre suscetível de êxito ou fracasso.
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7: José Alves Jana com mais uma edição do Filosofalando a caminho das 10 da manhã. Bom dia.
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3: Muito bom dia. 8 distritos de Portugal continental vão estar hoje e amanhã sob aviso amarelo devido à previsão de períodos de chuva por vezes forte, segundo o Instituto Português do Mar e da Atmosfera. Os distritos de Viana do Castelo, Porto e Braga vão estar com aviso entre as 15 horas de hoje e as 0 horas de quarta-feira, Vila Real e Aveiro entre as 18 horas de hoje e as 3 horas de quarta-feira e Viseu, Leiria e Coimbra entre as 21 horas de hoje e as 6 horas de quarta-feira. O IPMA colocou também sob aviso amarelo, mas por causa da previsão de vento forte, com rajadas até 70 ou 80 km por hora, os distritos do Porto, Viana do Castelo e Braga, entre as 12 e as 21 horas de hoje. O Ministro da Administração Interna volta hoje a reunir-se com os sindicatos da PSP e associações da GNR com a reestruturação dos suplementos e a revisão do Estatuto Profissional e Sistema Remuneratório em agenda. Para esta nova ronda de negociações, Luís Neves reúne-se ao início da tarde de hoje com as 6 associações socioprofissionais da GNR, enquanto os 7 sindicatos da PSP estão divididos em 2 grupos para as reuniões. Em cima da mesa vai estar a apresentação dos objetivos orientadores para a revisão do Estatuto Profissional e do Sistema Remuneratório e a discussão da proposta de revisão dos suplementos. Para os sindicatos da PSP e associações da GNR, as negociações mais importantes começam hoje, uma vez que vão começar a ser discutidas as carreiras e as remunerações. As estruturas que representam os elementos das forças de segurança voltam a reunir-se com Luís Neves 15 dias depois do Ministério da Administração Interna ter apresentado a proposta de atribuição de um suplemento de 160 euros com retroativos a julho deste ano e 230 euros em 2027 aos polícias que trabalham na Unidade Nacional de Estrangeiros e Fronteiras da PSP e da Unidade de Controlo Costeiro e de Fronteiras da GNR. A Associação Sindical dos Profissionais da Polícia, que juntamente com a Associação dos Profissionais da Guarda, realizou na segunda-feira no Porto a primeira manifestação de um conjunto

0: Junto de protestos previstos para várias cidades do país, foi a única que se opôs à proposta apresentada pelo ministro. A Câmara de Mação vai avançar com a constituição do Conselho Cinegético Municipal e admite criar uma Câmara Frigorífica para apoiar a gestão dos animais abatidos, neste caso os javalis. O presidente da autarquia acredita que o Conselho será incluído no projeto piloto anunciado pelo Governo, cuja estratégia ainda não foi apresentada. Todas as associações de caçadores do Conselho de Mação estiveram presentes numa reunião realizada na sexta-feira, 25 de setembro, com a Câmara Municipal para discutir a resposta aos problemas causados pela presença de javalis. Algumas entregaram propostas por escrito, preparadas desde o encontro anterior com a autarquia. Em declarações à Antena Livre, o presidente da Câmara, José Fernando Martins, destacou a disponibilidade dos caçadores para trabalharem em conjunto.
1: Algumas associações já trouxeram materializado em relatório e em documento aquilo que entendem que é importante para dar contributos para esta situação. Também na reunião de ontem já estávamos um pouco expectantes que, entretanto, pudessem ter saído as medidas do Governo relativamente ao projeto piloto que tem vindo a anunciar. Eu sou secretário de Estado das Florestas, à margem do encontro na Barquinha, que o assunto estava a ser estudado e que brevemente o seu ministro iria anunciar essas medidas. Estamos expectantes e estamos convencidos de que o nosso concelho estará como um dos 60 concelhos e que uma ação poderá estar dentro desse projeto piloto. E ontem foi extremamente importante porque as associações e os associados e os caçadores durante estes 15 dias estudaram o caso, deram prova disso. Ontem foi importante porque atuámos como um bloco, as associações estão disponíveis para sermos uma só voz. Disso mesmo resultou para breve a convocatória para a constituição do Conselho Cinegético Municipal, porque as associações entendem que com esse conselho terão também mais força nesta matéria.
0: Para já, a Câmara de Mação vai reunir e analisar os documentos entregues pelas associações de caçadores. Depois de conhecidas as medidas do Governo, pretende realizar uma nova reunião para perceber de que forma as propostas locais poderão integrar ou complementar o projeto piloto. Ainda não foi marcada uma data para esse encontro. O Governo pretende usar a experiência para avaliar os resultados das medidas e recolher informação que permita definir uma resposta mais abrangente. Rui Ladeira apontou como preocupações os prejuízos na agricultura, a aproximação dos javalis às povoações e o risco de acidentes rodoviários. Maira Andrade e Yolanda são dois dos principais nomes da 6ª edição do Festival Vapor, que vai decorrer de 3 e 4 de outubro no Entroncamento, cruzando música, teatro, cinema, literatura e cultura steampunk com o património ferroviário. O festival realiza-se no Museu Nacional Ferroviário e apresenta este ano 12 concertos e espetáculos, 8 curtas-metragens, 5 atividades ligadas ao universo steampunk, 2 oficinas, uma feira do livro e uma feira de artesanato com cerca de 25 artesãos. Além de Maira Andrade e Yolanda, o cartaz musical inclui Rita Vian, Fogo Fogo, Stereossauro, Extinto, Mother Flutters, Mantra, Hermanas Sisters e Arapu Gongon, numa edição que mantém o mote fantasiar o futuro. Depois de ter ultrapassado os 5 mil espectadores em 2025, a organização considera realista, mas também ambicioso, voltar a atingir esse número este ano, apesar do festival passar de 3 para 2 dias. Entre 50% e 60% dos espectadores das últimas edições são provenientes do Médio Tejo, segundo estimativas da organização, que pretende manter a capacidade de mobilização regional e, simultaneamente, continuar a atrair visitantes de fora. A programação procura igualmente funcionar como montra da criação artística da região, incluindo projetos como Mantra, do Entroncamento, Mother Flutters, de Tomar e Extinto, de Orém, a par de artistas nacionais e internacionais. Organizado pela Fundação Museu Nacional Ferroviário e pelo Município do Entroncamento, que partilham o financiamento, o Vapor tem em 2026 um orçamento de cerca de 140 mil euros e conta, entre outros parceiros, com a Fundação La Caixa, que apoia o plano de acessibilidades. seleção portuguesa continua hoje a preparar o duelo de quinta-feira com a Dinamarca da Liga das Nações, com o novo treino em Malmö, na Suécia, com o extremo Francisco Conceição em dúvida. Portugal tem uma sessão agendada para as 15h30 no Eleda Stadium.

0: com os primeiros 15 minutos a serem abertos à comunicação social. Na segunda-feira, Francisco Conceição falhou o treino de recuperação depois de ter saído tocado do duelo de domingo com a Noruega, em que foi titular. O extremo continua no estágio e será avaliado diariamente pelo Departamento Médico da Seleção Nacional. Já Bruno Fernandes, que não atuou em Oslo devido a problemas físicos, trabalhou às ordens do selecionador Jorge Jesus e totalmente integrado no grupo, cenário que abre portas para a sua utilização no estádio Parken, na terceira jornada do grupo A4. A seleção escolheu o solo sueco e Malmö, que fica a cerca de 40 km de Copenhaga, para preparar o duelo com os dinamarqueses. Portugal lidera o grupo A4 com 6 pontos contra 3 da Noruega e também da Dinamarca, que no domingo recebeu e bateu o País de Gales por 2-0. O Dinamarca-Portugal está agendado então para quinta-feira pelas 19h45 no estádio Parken. Para já é tudo quanto a notícias. Bom dia, fique connosco. Boa terça-feira.
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2: Agora passam 7 minutos das 10 da manhã. Agora lá por fora os termómetros marcam 21 graus, uma informação Antena Livre e Meteo Brandes.
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2: Agora passam 11 minutos das 10.
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1: Terça-feira, dia 29 de setembro, com previsões de céu geralmente muito nublado, períodos de chuva, por vezes forte, em especial nas regiões norte e centro, a partir da tarde. O vento vai ser fraco a moderado até 30 km/h. As temperaturas máximas hoje descem ligeiramente e vão rondar os 25 graus em Faro, Lisboa, Porto e Vila de Rei, 26 em Mação, 27 em Coimbra, Cerdoal, Tomar, Torres Novas e Barquinhos, 28 em Santarém, Abrantes, Constância e Entroncamento. Tenha uma boa terça-feira, bom dia.
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1: Nesta altura, os termómetros marcam 22 graus. 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

0: E agora estamos a cruzar as 10:30 da manhã, tempo de opinião com Alexandre Simão.
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2: Caras e caros ouvintes da Rádio Antena Livre. Nestes últimos meses, encher o depósito tornou-se quase uma pequena prova de resistência. Estes valores demonstram que não se trata apenas de uma história de números, mas de uma história de como o mundo lá fora entra todos os dias nas nossas casas. A instabilidade internacional a que assistimos diariamente, desde o Estreito de Hormuz às tensões do Médio Oriente, tem condicionado o transporte dos combustíveis e pressionado as cotações. Quando o petróleo hesita, o mercado reage e quando o transporte encarece, o preço final dispara. E Portugal, como em tantos outros países da Europa, sente o impacto direto. Só no mês de agosto, os combustíveis dispararam 24% face ao ano anterior. Estudos mais recentes não encontram evidências de que os preços sobem mais depressa do que descem. Encontraram, sim, um mercado altamente exposto à volatilidade global. E enquanto tudo isto

0: acontece lá fora, as famílias fazem contas. O orçamento aperta e algumas empresas altamente dependentes dos combustíveis chegam ao seu limite. Algumas protestam nas estradas em marcha lenta para mostrar que os custos são hoje um obstáculo à sobrevivência. Perante o cenário a que hoje assistimos, o preço dos combustíveis não é apenas um indicador económico, é um espelho da nossa vulnerabilidade coletiva. Mostra a forma como estamos ligados ao mundo, como dependemos de rotas, de acordos e de equilíbrios que não controlamos. Mas mostra também a força de uma comunidade que, apesar das dificuldades, procura alternativas e tenta adaptar-se. Num tempo em que cada cêntimo conta, importa lembrar que a energia, seja ela qual for, é um bem muito precioso. E que mesmo quando o mundo parece acelerar mais depressa, nós continuamos a ter esta capacidade de pensar, de debater e de procurar caminhos mais sustentáveis. Assim seja. Desejo-vos uma excelente terça-feira.
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3: Mais uma vez, muito bom dia. Olhamos agora aos títulos dos jornais nas bancas esta terça-feira, dia 29 de setembro. Começamos pelo Correio da Manhã. Acusação: Ministério Público ignora cunhas de Belém no caso das gêmeas. Julgamento: fiquei apaixonada pelo falso Zé Amaro. Vítima conta como foi burlada em 250 mil euros. Iguais às da polícia, PSP investiga contrafação de pistolas Glock 19. Em Estremoz, morre quinto idoso do lar com surto de gripe A. No Público, abortos estabilizaram em 2025, 44% são de mulheres estrangeiras. Caso das gêmeas, 4 acusados por prevaricação, abuso de poder e burla qualificada. CPI no Parlamento, após verão quente, ministros vão estar sob fogo. TVDE, Uber acusada de cobrar comissões acima da lei a motoristas. No Jornal de Notícias, prestação da casa subiu mais de 100 euros desde o início da guerra no Irão. Filho de Marcelo, entre os acusados no caso das gêmeas. Julgamento, vítima de falso cantor Zé Amaro, entregou-lhe fortuna. Europa, Portugal lidera no consumo diário de bebidas alcoólicas. No Diário de Notícias, salários atuais abrandam e emprego futuro pode vir a sofrer com a inteligência artificial. Investigação, o que protege polícias e bombeiros do esgotamento, o orgulho profissional, revela estudo. Nova diretiva, PGR reforça a resposta à violência doméstica e pede vigilância eletrónica em 24 horas. Justiça chega, declara vitória ao retardador sobre relatório da CPI das gêmeas. Na imprensa económica, na capa do negócio, os fatura com juros da dívida pública pode subir quase 50% até 2030. Energia mais cara até 2027, exceção ibérica pode ser solução. Governo quer aeroporto de Alcochete pronto em 2034. Transportes, subconcessão da linha de Cascais avança, Sintra só na segunda fase. No Jornal Económico, os juros altos pressionam empresas portuguesas. Governo só tem margem de 100 milhões no próximo orçamento do Estado. Trump ameaça a Europa com fecho da torneira do gasóleo. Governo critica medidas de Bruxelas e pede apoios concretos na energia. Passamos à imprensa desportiva. Na capa do Record, febre amarela. Leão é o mais punido por protestos e picardias. Liga das Nações, pronto para a Dinamarca. Bruno Fernandes em pleno. No Benfica, Marco de manhã à noite. Conheça os métodos do treinador. No Futebol Clube do Porto, Vilas Boas e a Caixa das Águias, Sal fez festinha a Bá. Na sexta-feira, Martim Fernandes apto para o Deportivo. Na capa do jogo, Futebol Clube do Porto, tentativa de nos condicionar, Vilas Boas fala da festinha de Samu a Bá no clássico e acusa Benfica de ter uma estratégia anti

0: desportista. Nas seleções, Imbemeon parado e Pablo Rosário em alta. Reportagem Vitória de Guimarães, da fome ao sonho de ser futebolista. Gustavo Silva foi pedreiro, vendeu fruta e tem incrível história de superação. No Benfica, só evoluímos jogando sempre. Sheldrup manda recados para a Luz. No Sporting, deslizes centrais, perda de pontos com culpados. Seleção, Jesus falou com CR7, a mude Ronaldo deu a volta ao mundo. E na capa da bola, Duarte Gomes abre o livro, escândalo na arbitragem portuguesa, dissecado em entrevista à bola. Os tribunais precisam de provas, mas a consciência não, e eu sempre tive dificuldades para funcionar em zonas pouco transparentes. Palavras de Duarte Gomes. Na seleção, Ronaldo à espera da sentença de Jesus. No Benfica, os motivos do crescimento de Prestiani. No Sporting, André Cruz explica a importância das bolas paradas. Futebol Clube do Porto, críticas do Benfica são frustrações naturais. No triatlo, viagem ao mundo do campeão Vasco Vilaça.
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2: Agora estamos a 23 minutos das 11 da manhã.
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0: E são agora 3 os minutos que nos separam das 11 da manhã e do final de mais uma edição da manhã. Estou de volta amanhã, quarta-feira, mas hoje ainda há muito boa música para ouvir, por exemplo, já a seguir às notícias das 11 com a Helena Gomes e mais uma edição de Na Era do Vinil. Tenham uma ótima terça-feira. Bom dia.
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3: Muito bom dia. O número de crimes, de ofensas corporais e de armas cometidos nas escolas no último ano letivo foi o maior dos últimos 5 anos, tendo também aumentado as ofensas sexuais e o tráfico de droga, revelou hoje a PSP. O relatório do programa Escola Segura da PSP do ano letivo 2025-26, hoje divulgado, revela que a maioria dos crimes registados no âmbito do programa Escola Segura está relacionada com ofensas corporais, no total de 1.426, 920 de injúrias e ameaças, tendo estas ocorrências aumentado 10,5% e 3,1% respectivamente em relação ao ano letivo anterior. Também o crime de posse e uso de armas obteve o registro mais alto dos últimos 5 anos letivos. Segundo a PSP, no último ano letivo foram detectadas 60 armas nas escolas, 3 armas de fogo, 50 armas brancas e 7 armas de outras tipologias, o que se traduz no aumento de 11,1% em relação ao ano letivo de 2024-25. No último ano letivo, a PSP detectou mais uma arma de fogo e mais 7 armas brancas do que no ano anterior. E assim sendo, a PSP aumentou no último ano letivo as ações de sensibilização nas escolas e os contactos individuais junto da comunidade escolar para fazer face aos comportamentos ilícitos. No relatório do programa Escola Segura, a Polícia de Segurança Pública destaca as ações de sensibilização e os contactos individuais de prevenção criminal realizadas pelas equipas da Escola Segura junto da comunidade escolar, nomeadamente alunos, pais encarregados de educação, professores e assistentes operacionais. No ano letivo 2025-2026, a PSP realizou 11.738 ações de sensibilização que contaram com 652.778 participantes, representando um aumento de 1,02% face ao ano letivo de 2024-25, quando foram realizadas 11.619. A polícia refere um aumento de 1,5% do número de participantes nessas ações, em comparação com o ano letivo anterior, tendo ainda os agentes afetos ao programa Escola Segura efetuado 92.945 contactos individuais de prevenção criminal, o que se traduz no aumento de 12,2%. A PSP destaca ainda as ações de sensibilização realizadas no âmbito do bullying e do cyberbullying

0: Prevenção e segurança rodoviária, comportamentos aditivos, utilização segura das novas tecnologias, violência doméstica e no namoro e ainda direitos humanos. Os projetos de instalação de centros de dados no Conselho de Abrantes voltaram ao debate político na Assembleia Municipal, com a CDU a levantar dúvidas sobre os benefícios fiscais, os impactos ambientais e a capacidade dos promotores, enquanto o PS defendeu que o Conselho não deve afastar oportunidades de investimento desde que sejam cumpridas as exigências ambientais e conhecidos os respectivos impactos. Ana Paula Cruz, eleita pela CDU, centrou a intervenção no projeto inicialmente apresentado pela EDC One para os terrenos junto à antiga Central do Pego. A eleita questionou a experiência, a capacidade financeira e o conhecimento técnico da empresa promotora e recordou os benefícios fiscais associados ao investimento. A eleita da CDU quis por isso saber quando foi à Assembleia Municipal informada das vantagens e dos inconvenientes dos investimentos e dos compromissos assumidos pelo município. Questionou também se já são conhecidas as empresas ou os consórcios com capacidade financeira e tecnológica para concretizar os projetos e qual a situação relativamente à classificação como o projeto SPIN.
1: O projeto está parado, mas já são conhecidos alguns impactos negativos a ele associados. Elevado consumo de eletricidade, elevado consumo de água, redução do caudal do rio Tejo devido à evaporação de mais de 80% da água retirada do rio, ruído elevado que afeta o descanso e saúde das populações. Reduzida a criação de emprego, não como o senhor deputado estava a dizer, portanto, nossa opinião, e na maioria muito especializados. Eventual aumento da temperatura da água do Tejo, vida curta deste tipo de projeto num contexto acelerado da inovação tecnológica. Por isso, a CDU pergunta ao senhor presidente da Câmara: quando foi esta Assembleia informada das vantagens destes projetos, dos seus inconvenientes e do valor dos compromissos assumidos pela idealidade?
0: Na resposta, o Presidente da Câmara de Abrantes, Manuel Jorge Vala Matos, reconheceu que ainda existem elementos por conhecer, nomeadamente quanto às necessidades de água dos projetos. O autarca rejeitou, por isso, que nesta fase possam ser dados como adquiridos determinados valores de consumo e remeteu à avaliação dos impactos para os procedimentos ambientais a realizar pelas entidades competentes.
2: Os dois projetos que nós temos, as propostas, porque nós não sabemos sequer que água é que vai gastar. Não sabemos porque este não é o momento. E não há nenhuma indústria, quer digital ou outra qualquer, que seja implementada num território e que não tenha estudo de impacto ambiental. O estudo de impacto ambiental é N de instituições do Estado credíveis que não vão permitir que algo aconteça aqui, que seja instalado aqui, se não garantir parâmetros de sustentabilidade ambiental bastantes. Portanto, escusamos depois. E nós, neste momento, não sabemos sequer qual é a água que qualquer data center vai consumir. E mais, e aquilo que o Sr. Deputado Tiago Ricardo estava a dizer, e é verdade, o Vereador João Gomes até já tem uma informação, nós não sabemos, o que sabemos é que hoje os data centers trabalham em circuitos fechados e não precisam estar não precisam da mesma quantidade de água para outros tempos ou para outras tecnologias.
0: A situação relativa ao Estatuto PIN foi clarificada na visita da Ministra do Ambiente a Abrantes em meados deste mês. Ambos os projetos, o EDC Port One e Hyperion, estão considerados como PIN, projeto de interesse nacional, e ambos têm ligação à rede elétrica aprovada. O Gabinete de Estudos da Iniciativa Liberal organiza hoje a primeira edição dos Fóruns do Futuro, com uma sessão dedicada ao sistema de saúde, iniciativa que pretende abrir o debate à sociedade civil e produzir trabalho para futuras propostas. O evento realiza-se no Pavilhão de Portugal, em Lisboa, durante esta tarde e, entre os convidados, conta com o ex-ministro da Saúde, Adalberto Campos Fernandes, designado pelo Presidente da República, António José Seguro, para coordenar o Pacto Estratégico para a Saúde, processo do qual se desconhece o ponto de situação. O líder parlamentar da IEL, Mário Amorim Lopes, explicou a presença do antigo ministro da Saúde. Diz que não tem a ver com uma tentativa de aproximação do partido a Belém, mas com o facto de, apesar de se tratar de um socialista, Adalberto Campos Fernandes concordar com o sistema de saúde deve contar com a ajuda do setor público, mas também do

0: setor privado e social. Mário Amorim Lopes afirmou também que o objetivo destes fóruns é promover a discussão junto da sociedade civil num debate aberto a todos, contando com vozes concordantes, mas também discordantes das posições da iniciativa liberal. Mário Amorim Lopes antecipou ainda que estes fóruns se realizarão de 3 em 3 meses, estando pensadas já outras edições focadas em matérias como a inteligência artificial, a administração pública, fiscalidade ou a habitação. Esta segunda-feira foi mais uma noite da fase de grupos da Liga das Nações, com resultados para todos os gostos. Começando pelo grupo A1, a seleção de Itália, novamente orientada por Roberto Mancini, alcançou a primeira vitória e logo com uma goleada por 4-1 em casa da Turquia. Já a França, que tinha vencido na estreia da era de Zinedine Zidane, alcançou um triunfo suado por 1-0 na ida até a casa da Bélgica. Já na Liga B desta Liga das Nações, a Suécia alargou a sua série de invencibilidade após vencer a Polónia por 3-1 na cidade sueca de Solna. Ainda nesta Liga B, destaque também para Trubin, que defendeu a baliza da Ucrânia na visita à Geórgia na segunda jornada do grupo B2 da Liga das Nações, um jogo que terminou sem golos. As notícias regressam daqui a uma hora. Continue desse lado, tenha um bom dia.
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2: São 11 horas e 9 minutos.
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2: Temperatura primaveril, estão 21 graus lá fora.
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2: Muito bom dia. Com a Antena Livre, passam agora 13 minutos das 11.
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2: Muito bom dia, boa terça-feira, seja muito bem-vinda a mais uma edição de Na Era do Vinil. Eu sou Lena Gomes e garanto, música espetacular até ao meio-dia. Quer ouvir?

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0: Muito bom dia, estamos juntos na sua rádio, ainda até ao meio-dia. Eu sou Lena Gomes e tenho mesmo duas mãos cheias de músicas inesquecíveis. Mas já lá voltamos. 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
0: Um programa que existe e que está no ar desde 1986 e que promete continuar a ter muitas conversas com ou sem sentido. Estamos a chegar ao meio-dia, é tempo de ir embora. Daqui a pouco há notícias para ouvir. Fique muito atento a tudo o que se passa na região. Tenha um excelente dia. Eu sou Lena Gomes e estou consigo de segunda a sexta-feira aqui na Antena Livre.
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0: Muito boa tarde. Município de Mação prepara resposta com caçadores para controlar javalis e avança com conselho sinergético. Data centers questionados na Assembleia Municipal de Abrantes. Nersan defende estratégia nacional para revitalizar territórios rurais. Em antena desportiva conhecemos os resultados e reações à segunda jornada da fase de grupos da Taça do Ribatejo. Esta terça-feira, na informação Antena Livre, ouvimos a opinião de Alexandra Simão. Estes são temas em destaque na edição, que começa agora.
1: Informação com a jornalista Patrícia Seixas.
0: O número de crimes de ofensas corporais e de armas cometidos nas escolas no último ano letivo foi o maior dos últimos 5 anos, tendo também aumentado as ofensas sexuais e o tráfico de droga, revelou hoje a PSP. O relatório do programa Escola Segura da PSP do ano letivo 2025-26, hoje divulgado, revela que a maioria dos crimes registados no âmbito do Escola Segura está relacionada com ofensas corporais, num total de 1.426, 920 de injúrias e ameaças, tendo estas ocorrências aumentado 10,5% e 3,1% respectivamente em relação ao ano letivo anterior. Também o crime de posse e uso de armas obteve o registro mais alto dos últimos 5 anos letivos. Segundo a PSP, no último ano letivo foram detectadas 60 armas nas escolas, 3 armas de fogo, 50 armas brancas e 7 armas de outras tipologias, o que se traduz no aumento de 11,1% em relação ao ano letivo 2024-25. No último ano letivo, a PSP detectou mais uma arma de fogo e mais 7 armas brancas do que no ano anterior. Assim sendo, a PSP aumentou no último ano letivo as ações de sensibilização nas escolas e os contactos individuais junto da comunidade escolar para fazer face aos comportamentos ilícitos. No relatório do programa Escola Segura, a Polícia de Segurança Pública destaca as ações de sensibilização e os contactos individuais de prevenção criminal realizadas pelas equipas do Escola Segura junto da comunidade escolar, nomeadamente alunos, pais, encarregados de educação, professores e assistentes operacionais. No ano letivo 2025-26, a PSP realizou 11.738 ações de sensibilização, que contaram com 652.782 participantes, representando um aumento de 1,02% face ao ano letivo de 24-25, quando foram realizadas 11.619. A polícia refere um aumento de 1,5% do número de participantes nestas ações, em comparação com o ano letivo anterior, tendo ainda os agentes afetos ao programa Escola Segura efetuado 92.945 contactos individuais de prevenção criminal, o que se traduz no aumento de 12,2%. A PSP destaca ainda as ações de sensibilização realizadas no âmbito do bullying e cyberbullying, prevenção e segurança rodoviária, comportamentos aditivos, utilização segura das novas tecnologias, violência doméstica e no namoro e ainda direitos humanos. O Presidente da República apelou a que se prepare uma estratégia de médio e longo prazo para uma nova etapa no turismo em Portugal, com crescimento equilibrado e sustentável, coesão territorial e melhores salários. António José Seguro, que discursava na sessão de encerramento da 8ª Cimeira do Turismo Português, num hotel em Lisboa, disse que esta visão estratégica exige também decisões estruturais quanto ao novo aeroporto de Lisboa e ao futuro da TAP.
2: Mas o sucesso alcançado não dispensa uma reflexão sobre o caminho a seguir. Pelo contrário, torna mais urgente. Os novos tempos exigem novas respostas e o futuro do turismo não pode ser pensado apenas a partir dos resultados do passado. O crescimento da atividade turística trouxe benefícios evidentes para o país, para as empresas e para uma parte significativa da população, mas trouxe também novas responsabilidades. Quando a concentração turística ultrapassa a capacidade de resposta dos territórios, das infraestruturas e dos serviços, surgem problemas que não podem ser ignorados. A pressão sobre a habitação, a mobilidade, o ambiente, os serviços públicos e a qualidade da própria experiência turística exigem respostas concretas. Não basta crescer, é preciso garantir que o crescimento beneficia o país e é compatível com a qualidade de vida dos portugueses. É este o desafio que temos pela frente. A minha presidência é orientada por uma convicção clara. Portugal tem de saber pensar e agir para o médio e longo prazo, sem deixar de responder às urgências do presente. A pressão do imediato não pode impedir-nos de preparar o futuro. E um setor com a importância estratégica do turismo não pode limitar-se a gerir o sucesso que alcançou. A questão central que vos deixo é esta. Que modelo de competitividade turística queremos para Portugal nos próximos 10 a 20 anos? Não se trata de repetir um modelo que nos trouxe até aqui. Trata-se de identificar o que deve mudar, antecipar os desafios e preparar as condições para uma nova etapa de desenvolvimento. Nas conversas que tenho mantido com o setor, reconheço sinais dessa transformação e isso é positivo. Uma ambição que aproxima as políticas públicas e a iniciativa privada numa estratégia de médio e de longo prazo. Uma ambição assente na sustentabilidade económica, social e ambiental. Esta visão estratégica exige também decisões estruturais. O novo aeroporto de Lisboa é uma questão decisiva para a capacidade futura do país. A evolução da TAP é igualmente relevante, tendo em conta o seu papel de ligação de Portugal aos mercados internacionais e na captação de turistas. São matérias que exigem visão, planeamento e capacidade de execução. Não podem ser tratadas apenas em função das necessidades imediatas ou de encaixes financeiros. A competitividade turística não se mede apenas pelo número de visitantes, pelas receitas ou pela capacidade instalada. Mede-se também pelo valor que deixa no território e pela forma como contribui para melhorar a vida das pessoas. É por isso que a coesão territorial tem de fazer parte da estratégia do turismo português, tem de valorizar os recursos de cada região, respeitar as comunidades e assegurar que o património natural e cultural é preservado. Mas quero sublinhar um ponto. O aumento da produtividade tem de se traduzir também na valorização de salários. A melhoria das remunerações deve ser uma ambição assumida pelo setor, a par da rentabilidade dos investimentos e da capacidade de atrair capital. Não há competitividade duradoura sem empresas sustentáveis, mas também não há competitividade duradoura sem profissionais valorizados, qualificados e justamente remunerados. Um turismo que valorize os recursos do país, respeite as comunidades e preserve o património que constitui uma parte essencial da nossa identidade. Um turismo que seja motivo de orgulho para quem nos visita, mas também para quem cá vive e trabalha. O sucesso futuro do turismo português não dependerá apenas da capacidade de atrair mais visitantes, dependerá da capacidade de transformar esse potencial em prosperidade duradoura para Portugal. É essa a responsabilidade do presente e é essa a oportunidade que temos de preparar para o futuro.
0: O chefe de Estado indicou a coesão territorial, a sustentabilidade ambiental, o investimento nas qualificações, com o aproveitamento das capacidades dos jovens portugueses e a valorização dos salários como eixos dessa estratégia. Os projetos de instalação de centros de dados no Conselho de Abrantes voltaram ao debate político na Assembleia Municipal, com a CDU a levantar dúvidas sobre os benefícios fiscais, os impactos ambientais e a capacidade dos promotores, enquanto o PS defendeu que o Conselho não deve afastar oportunidades de investimento desde que sejam cumpridas as exigências ambientais e conhecidos os respectivos impactos. Ana Paula Cruz, eleita pela CDU, centrou a intervenção no projeto inicialmente apresentado pela EDC One para os terrenos junto à antiga Central do Pego. A eleita questionou a experiência, a capacidade financeira e conhecimento técnico da empresa promotora e recordou os benefícios fiscais associados ao investimento. A eleita da CDU quis por isso saber quando foi à Assembleia Municipal informada das vantagens e inconvenientes dos investimentos e dos compromissos assumidos pelo município. Questionou também se já são conhecidas as empresas ou consórcios com capacidade financeira e tecnológica para concretizar os projetos e qual a situação relativamente à classificação como projetos PIN.
3: Em plena campanha eleitoral, o candidato do PS anunciou grandes projetos para o Conselho e, dentre eles, o data center promovido por uma empresa imobiliária. Sem experiência, sem capacidade financeira e sem conhecimento técnico para o que se propunha. Apesar das referidas insuficiências, o município abrantino propôs-se isentar o projeto de taxas, licenças e outros encargos, cujo valor já ascenderá a mais de 16 milhões de euros, baseando tal decisão nas hipotéticas mais-valias para o Conselho, nomeadamente dos previstos milhões de euros de investimento e da criação de centenas de novos postos de trabalho diretos e indiretos. O projeto está parado, mas já são conhecidos alguns impactos negativos a ele associados. Elevado consumo de eletricidade, elevado consumo de água, redução do caudal do rio Tejo devido à evaporação de mais de 80% da água retirada do rio, ruído elevado que afeta o descanso e saúde das populações, reduzida criação de emprego, não como o Sr. Deputado estava a dizer, portanto, na nossa opinião, e na maioria muito especializado, eventual aumento da temperatura da água do Tejo, vida curta deste tipo de projeto num contexto acelerado da inovação tecnológica. Por isso, a CDU pergunta ao Sr. Presidente da Câmara: quando foi esta Assembleia informada das vantagens destes projetos, dos seus inconvenientes e do valor dos compromissos assumidos pela idilidade? Se já conhece o nome e o NIF da empresa ou consórcio de empresas com experiência, capacidade financeira e competência tecnológica para erguer e manter em atividade os projetos. Que projetos têm já a classificação PIN ou estamos ainda e apenas a falar de negócio imobiliário e de compromissos altamente penalizadores para o município de Abrantes e muito lucrativos para os intermediários intervenientes?
0: Do lado do PS, Tiago Ricardo defendeu que Abrantes não deve ficar à margem desta transformação, considerando possível compatibilizar investimento e transição energética com a proteção ambiental. O eleito socialista salientou, no entanto, que os estudos de impacto ambiental ainda não são conhecidos e defendeu informação pública sobre os resultados dos eventuais investimentos.
4: A bancada do Partido Socialista nesta Assembleia Municipal acredita que Abrantes não deve ficar à margem desta transformação. Acreditamos numa transição energética que cria riqueza. Acreditamos na valorização dos recursos existentes no nosso concelho. Confiamos nos estudos de impacto ambiental, que, repita-se, ainda não conhecemos, e na adoção de medidas protetoras do ambiente para que o investimento e o ambiente sejam desígnios compatíveis. E acreditamos mesmo que os territórios do interior não podem continuar a rejeitar oportunidades estratégicas e depois lamentar, inclusive é nesta casa, a falta de investimento, de emprego e de população. Abrantes deve continuar a trabalhar para captar investimento, acompanhando esse esforço com a informação pública. Por isso, sim, a bancada do Partido Socialista apoia, inclusive, a concretização de um relatório regular sobre o emprego criado por eventuais projetos, a contratação de empresas locais, a formação, o retorno municipal e os indicadores ambientais. Por isso, entre a especulação, o medo da mudança e a ambição do futuro, o Partido Socialista escolhe a prudência, a análise e, reunidas as condições, escolheremos o investimento, escolheremos as pessoas e escolheremos sempre Abrantes.
0: Na resposta, o Presidente da Câmara de Abrantes, Manuel Jorge Valamatos, reconheceu que ainda existem elementos por conhecer, nomeadamente quanto às necessidades de água dos projetos. O autarca rejeitou, por isso, que nesta fase possam ser dados como adquiridos determinados valores de consumo e remeteu à avaliação dos impactos para os procedimentos ambientais a realizar pelas entidades competentes.
5: Os dois projetos que nós temos, as propostas, porque nós não sabemos sequer que água é que vai gastar. Não sabemos porque este não é o momento. E não há nenhuma indústria, quer digital ou outra qualquer, que seja implementada num território e que não tenha estudo de impacto ambiental. O estudo de impacto ambiental é N de instituições do Estado credíveis que não vão permitir que algo aconteça aqui, que seja instalado aqui, se não garantir parâmetros de sustentabilidade ambiental bastantes. Portanto, escusamos depois. E nós, neste momento, não sabemos sequer qual é a água que qualquer data center vai consumir. E mais, e aquilo que o Sr. Deputado Tiago Ricardo estava a dizer, e é verdade, o vereador João Gomes até já tem uma informação, nós não sabemos, o que sabemos é que hoje os data centers trabalham em circuitos fechados e não precisam estar não precisam da mesma quantidade de água para outros tempos ou para outras tecnologias. Portanto, mas eu, na verdade, o Sr. Deputado tem razão, faz-se ruído, não é o momento, deixem as instituições fazer o seu trabalho, porque nem nós temos em nossa posse muita informação para o momento. Mas há uma coisa que temos, e inclusivamente nas reuniões de Câmara aprovámos isenções
6: de impostos. Quem é que preside à mesa?
5: Porque há ali pressupostos.
6: O Sr. Deputado é que preside à mesa? Desculpe lá, Sr. Deputado. Eu é que sou Presidente da Mesa da Assembleia, eu é que faço a gestão do tempo. Mas qual é o seu problema? Nós somos todos adultos nesta sala, caramba. Sr. Presidente, conclua, se faz favor.
5: Desculpe, peço desculpa. Só mesmo para concluir. Dizer o quê? Dizer que os pressupostos estão aqui 600 postos de trabalho. Nestes dois projetos PIN são 600 postos de trabalho. Na Smart Village, aquilo que todos os autarcas da região percebem é que nós precisamos de emprego, precisamos de indústria, pá, que venham com as regras e que se implantem de forma correta, é aquilo que nós queremos. Queremos crescer. Nós temos um ponto de injeção, nós temos água, temos energia. A senhora Ministra deixou isto aqui muito presente. Disse-me várias vezes, olha, Presidente, o senhor tem terrenos industriais extraordinários. Precisamente por isso é que estava a ligar isto com as zonas de tecnológicas e o próprio Parque de Ciência e Tecnologia. O senhor tem zonas extraordinárias, tem água, tem ainda conhecimento, porque há aqui ainda muito conhecimento presente na nossa comunidade, e depois tem energia. Todos, qualquer município gostava de estar nesta situação. Este é o momento de nós podermos aproveitar e fazer aqui um grande avanço industrial, tecnológico, e não queremos tecnologia em Abrantes, nós é ao contrário, nós queremos Abrantes com tecnologia, com indústria tecnológica e outras indústrias que umas se relacionam com as outras.
0: A situação relativa ao Estatuto PIN foi clarificada na visita da Ministra do Ambiente a Abrantes em meados deste mês. Ambos os projetos, EDC Porto Ano e Hyperion, estão considerados como PIN, ou seja, projeto de interesse nacional, e ambos têm ligação à rede elétrica aprovada. A criação de uma rede nacional de cooperação para os territórios rurais, novas soluções de financiamento para micro e pequenas empresas e a definição de metas para fixar população e atrair talento foram algumas das propostas que saíram do primeiro Fórum Smart Village realizado em Sardual. A iniciativa, promovida pela ANERSA, a Associação Empresarial da Região de Santarém, Câmara de Comércio e Indústria, decorreu no dia 24 de setembro no Centro Cultural Gil Vicente e reuniu mais de 90 participantes para debater soluções para a revitalização dos territórios de baixa densidade. Na abertura, o Presidente da Câmara de Sardual, Pedro Rosa, defendeu que o desafio é construir territórios onde a inovação valorize a identidade. Já o Presidente da Comunidade Intermunicipal do Médio Tejo, Manuel Jorge Valamatos, chamou a atenção para a necessidade de garantir condições que permitam às populações permanecer nestes territórios, nomeadamente através de soluções de mobilidade e conectividade e também do acesso à saúde, educação, cultura e restantes serviços públicos essenciais. O presidente da NERSAN, Rui Serrano, destacou a importância da articulação entre os diferentes parceiros, salientando o compromisso assumido para potenciar os territórios de baixa densidade. Também Jorge Gaspar, vice-presidente do Conselho Diretivo da Comissão de Coordenação e Desenvolvimento Regional de Lisboa e Val do Tejo, enquadrou o debate na nova realidade territorial da NUT 2, Oeste e Val do Tejo, que está a trabalhar na sua estratégia de desenvolvimento com particular atenção aos territórios mais despovoados e afastados dos grandes centros urbanos. Ao longo do dia, o Fórum apresentou experiências e projetos relacionados com a regeneração territorial, comunidades inteligentes, laboratórios de inovação aberta e digitalização das pequenas e médias empresas. Foram igualmente debatidos temas como inovação patrimonial, turismo, sustentabilidade e mobilidade, assim como o papel das associações de desenvolvimento local na dinamização das chamadas Smart Village. O encontro contou ainda com uma componente internacional, através da participação de Tomás Pilat, que apresentou a experiência desenvolvida na Polónia e permitiu comparar estratégias adotadas naquele país com iniciativas em curso em Portugal. No encerramento, Rui Serrano apontou três linhas consideradas prioritárias: a criação de uma rede nacional de cooperação, mecanismos de financiamento adaptados às micro e pequenas empresas rurais e metas nacionais destinadas a fixar população, atrair talento e contribuir para o rejuvenescimento dos territórios de baixa densidade. O presidente da NERSAN anunciou ainda a intenção de transformar as conclusões do encontro num documento estratégico sobre Smart Village a elaborar em conjunto com os parceiros envolvidos. O secretário de Estado do Planeamento e Desenvolvimento Regional, Hélder Reis, encerrou os trabalhos considerando que as experiências apresentadas e os debates realizados podem contribuir para encontrar respostas aos desafios enfrentados pelas comunidades e pelos territórios. A Câmara de Mação vai avançar com a constituição do Conselho Sinergético Municipal e admite criar uma câmara frigorífica para apoiar a gestão dos animais abatidos. O presidente da autarquia acredita que o concelho será incluído no projeto piloto anunciado pelo governo, cuja estratégia ainda não foi apresentada. Todas as associações de caçadores do concelho de Mação estiveram presentes numa reunião realizada na sexta-feira com a Câmara Municipal para discutir respostas aos problemas causados pela presença de javalis. Algumas entregaram propostas por escrito, preparadas desde o encontro anterior com a autarquia. Em declarações à Antena Livre, o presidente da Câmara, José Fernando Martins, destacou a disponibilidade dos caçadores para trabalharem em conjunto.
7: Estiveram presentes todas as associações de caçadores do concelho. Ontem voltámos a reunir ao final da tarde, onde algumas associações já trouxeram materializado em relatório, em documento, aquilo que entendem que é importante para dar contributos para esta situação. Também na reunião de ontem já estávamos um pouco expectantes que, entretanto, pudessem ter saído as medidas do Governo relativamente ao projeto piloto que tem vindo a anunciar. Tem saído na comunicação social muito sobre esse plano, mas o Governo ainda não materializou essa situação. A esse propósito, o Sr. Secretário de Estado das Florestas ontem dizia, à margem do encontro na Barquinha, que o assunto estava a ser estudado e que brevemente o Sr. Ministro iria anunciar essas medidas. Estamos expectantes e estamos convencidos de que o nosso concelho estará como um dos 60 concelhos, o número que foi anunciado dos 60 concelhos, e que a ação poderá estar dentro desse projeto piloto. E ontem foi extremamente importante, porque as associações e os associados e os caçadores, durante estes 15 dias, estudaram o caso, deram prova disso. Ontem foi importante porque atuámos como um bloco, as associações estão disponíveis para sermos uma só voz. Disse mesmo, resultou para breve a convocatória para a constituição do Conselho Sinergético Municipal, porque as associações entendem que com esse Conselho terão também mais força nesta matéria.
8: E é uma forma, Presidente, de estarem todos juntos com a criação deste Conselho Sinergético?
7: Sim, é uma forma de todos estarem juntos, porque com a representação que é proposta, abarca praticamente todas as sessões, abarca quase o todo, e o objetivo é que nós tenhamos um local, um fórum, um sítio próprio para poder debater estas questões, pese embora estas duas reuniões que decorreram, convocadas pela Câmara Municipal, mas com as sessões, correram muito bem. Há uma preocupação comum, há uma vontade comum de poder resolver este problema, existem dificuldades também comuns, e é isso que vamos tentar mitigar, é isso que vamos tentar ajudar. Ontem mesmo já disponibilizámos, no âmbito de algumas dificuldades que as associações demonstram, em termos de burocracia, para obter os selos do ICNF, todos esses processos, ontem mesmo disponibilizámos apoio administrativo, temos possibilidade de em alguns momentos disponibilizar uma técnica administrativa para poder ajudar nesse trabalho. Há também vontade da Câmara Municipal de poder construir uma câmara frigorífica, se essa for a via, se esse for o caminho aqui trilhado, mas é como digo, ficamos um bocadinho a aguardar aquilo que serão as medidas do Governo, mas há disponibilidade do município para isso. Depois também os municípios da zona do Pinhal, nomeadamente os pertencentes ao Pinhal Maior, também já tivemos reunião e também já falámos sobre o assunto, e há a disponibilidade de se poder avançar com um projeto de constituição de uma sala de desmancha para permitir que toda esta carne possa ser localmente rentabilizada e poder também acolher aqui toda uma região para fazer este processo de desmancha e de colocação da carne no mercado.
8: O ideal seria, Presidente, que Mação integrasse este projeto piloto que o Governo está a desenvolver, fala-se muito nele, mas sobre o qual ainda não há uma decisão final, sabe-se apenas que poderá arrancar durante o mês de outubro.
7: Obviamente que sim. E nós temos toda a convicção de que o Governo não nos vai deixar de fora, que vamos estar nesse projeto piloto. Aliás, a Comunidade Intermunicipal do Médio Tejo também fez esse apelo para que, no âmbito da comunidade, possamos integrar esse projeto. Eu tenho essa fé de que nós estaremos lá e portanto, estamos aqui com dados já avançados. Aquilo que vamos fazer a partir de hoje é já compilar muito aquilo que foi os documentos que as associações nos deixaram ontem, aguardando, e foi isso que foi deliberado, foi decidido, aguardando aqui as medidas do Governo, ver em que ponto é que depois se podem encaixar, em que ponto é que se podem complementar, para depois, e ficou também agendado, sem data marcada ainda, mas ficou no ar, a convicção de voltarmos a fazer uma reunião quando sair as medidas do Governo, para percebermos o que é que trazem também de novo, o que é que trazem e onde é que nós podemos encaixar nessas medidas, e aqui também deixar no ar que a possibilidade de até podermos não ser integrados nesse projeto, mas nós temos essa convicção de que estaremos lá e, portanto, dar contributos positivos para isto. Foi uma reunião, em meu entender, bastante positivo, onde se notou muita unidade e muita vontade de dar contributos positivos para este flagelo, para este problema que ataca o nosso concelho.
0: Para já, a Câmara de Mação vai reunir e analisar os documentos entregues pelas associações de caçadores. Depois de conhecidas as medidas do Governo, pretende realizar uma nova reunião para perceber de que forma as propostas locais poderão integrar ou complementar o projeto piloto. Ainda não foi marcada uma data para esse encontro. O Governo pretende usar a experiência para avaliar os resultados das medidas e recolher informação que permita definir uma resposta mais abrangente. Rui Ladeira apontou como preocupações os prejuízos na agricultura, a aproximação dos javalis às povoações e o risco de acidentes rodoviários. Maira Andrade e Yolanda são dois dos principais nomes da 6ª edição do Festival Vapor, que vai decorrer a 3 e 4 de outubro no Entroncamento, cruzando música, teatro, cinema, literatura e cultura steampunk com o património ferroviário. O festival realiza-se no Museu Nacional Ferroviário e apresenta este ano 12 concertos e espetáculos, 8 curtas-metragens, 5 atividades ligadas ao universo steampunk, 2 oficinas, uma feira do livro e uma feira de artes Senato com cerca de 25 artesãos. Além de Maira Andrade e Yolanda, o cartaz musical inclui Rita Vian, Fogo Fogo, Stereossauro, Extinto, Mother Flutters, Mantra, Hermanas Sisters e Arapuca Gongon, numa edição que mantém o mote Fantasiar o Futuro. Depois de ter ultrapassado os 5 mil espectadores em 2025, a organização considera realista, mas também ambicioso, voltar a atingir esse número este ano, apesar do festival passar de 3 para 2 dias. Entre 50% e 60% dos espectadores das últimas edições são provenientes do Médio Tejo, segundo estimativas da organização, que pretende manter a capacidade de mobilização regional e, simultaneamente, continuar a atrair visitantes de fora. A programação procura igualmente funcionar como montra da criação artística da região, incluindo projetos como Mantra, do Entroncamento, Mother Flutters de Tomar e Extinto de Orém, a par de artistas nacionais e internacionais. Organizado pela Fundação Museu Nacional Ferroviário e pelo município do Entroncamento, que partilham o financiamento, o Vapor tem em 2026 um orçamento de cerca de 140 mil euros e conta, entre outros parceiros, com a Fundação La Caixa, que apoia o Plano de Acessibilidades. Os cantores Camané, Luísa Sobral, Mafalda Veiga, Rui Veloso, Marisa Liz e Ricardo Ribeiro estão entre os músicos que vão participar nos concertos Fora de Tempo, que vão celebrar Luís Represas nos Coliseus de Lisboa e Porto em abril. De acordo com a promotora dos espetáculos, num comunicado hoje divulgado, irão subir ao palco do Coliseu do Porto a 17 de abril Ana Moura, Camané, Edu Miranda, João Pedro Paes, João Só, Jorge Cruz, Luísa Sobral, Mafalda Veiga, Mariana Nunes, Marisa Liz, Miguel Nunes, Ricardo Ribeiro, Rui Veloso, Stuart Sukuma e os músicos que com Luís Represas formavam o Estrovante. No concerto no Coliseu dos Recreios em Lisboa, a 10 de abril, juntam-se ainda os 4 e meia e Vitorino. Luís Represas morreu a 22 de julho deste ano, aos 69 anos. O músico, cuja carreira se iniciou no Estrovante, tinha marcado concertos de celebração dos 50 anos de carreira para os Coliseus de Lisboa e do Porto, que após a sua morte se transformaram em eventos para lembrar Luís Represas. Mantendo os concertos, concretizam-se um desejo e um princípio muito repetidos nas últimas semanas, o de não deixar silenciar, não permitir que se remeta para o esquecimento uma obra singular que mudou e moldou os caminhos da música portuguesa, disse a promotora nos espetáculos em agosto, em comunicado. A seleção portuguesa continua hoje a preparar o duelo de quinta-feira com a Dinamarca, da Liga das Nações, com o novo treino em Malmö, na Suécia, com o extremo Francisco Conceição em dúvida. Na segunda-feira, Francisco Conceição falhou o treino de recuperação depois de ter saído tocado do duelo de domingo com a Noruega, em que foi titular. O extremo continua no estágio e será avaliado diariamente pelo Departamento Médico da Seleção Nacional. Já Bruno Fernandes, que não atuou em Oslo devido a problemas físicos, trabalhou às ordens do selecionador Jorge Jesus e totalmente integrado no grupo, cenário que abre portas para a sua utilização no estádio Parken na terceira jornada do grupo A4. A seleção escolheu solo sueco, mais propriamente Malmö, que fica a cerca de 40 km de Copenhaga, para preparar o duelo com os dinamarqueses. Portugal lidera o grupo A4 com 6 pontos contra 3 da Noruega e também da Dinamarca, que no domingo recebeu e bateu o País de Gales por 2-0. O Dinamarca-Portugal está agendado para quinta-feira pelas 19h45 no estádio Parken. Em antena desportiva, conhecemos os resultados da segunda jornada da fase de grupos da Taça do Ribatejo. Na Série 1, Alfredo 1, Vilarense 6, Casa do Povo do Pego 2, Ferreira do Zezer 2. Na Série 2, Ataliense 0, Mindense 1, Salvaterrense 7, Lagartos do Cerdoal 1. Na Série 3, Furense 1, União de Almeirim 3 e Rio Maior 2, Rebocho 3. Na Série 4, Académica de Santarém 4, Benfica do Ribatejo 0 e Bairrense 1, Ortiga 0. Na Série 5, Tramagal 1, Riachense 0, Espinheirense 1, Benavente 3. Na Série 6, Pernas 0, Glória do Ribatejo 3. No campo, o comendador Duarte Ferreira esteve o repórter Fábio Bento e, após a vitória, o treinador da equipa do Tramagal Sport União, Wilson Leite, falou de um jogo difícil, mas onde conseguiu a primeira vitória contra o Riachense.
9: Pá, acima de tudo foi um jogo extremamente difícil, onde jogar sempre contra o Riacho é sempre difícil, e desde que estou aqui, Tramagal é a minha primeira vitória sobre o Riacho. É sempre jogos muito complicados, é equipas que defendem muito bem e depois saem rápido para o ataque, mas entramos bem, entramos fortes, entramos a circular a bola. Até apareceu o primeiro gol, podíamos ter feito logo também o segundo, não conseguimos, e o Riacho, mais no nosso erro, conseguiu começar a crescer no jogo e a começar-nos a criar mais dificuldades, porque os meus jogadores erraram uma, duas, três vezes, e a equipa do Riacho começou-se a soltar, começou a circular a bola e começou a aparecer e a criar-nos dificuldades. Tentámos ali ajustar ali na primeira parte e ir para o intervalo com vantagem, e conseguimos ir para o intervalo com vantagem. Segunda parte, sabíamos que ia ser um jogo um pouco partido, deixámos partir um pouco o jogo, o Riacho a tentar ir lá, nós também a tentarmos sair rápido, tivemos ali várias oportunidades de fazer o 2-0, não conseguimos, mas sabe bem esta vitória, e sabemos que a nossa equipa é uma equipa nova, uma equipa que está em construção e que temos muito trabalho durante a época, mas fica já esta nota positiva, 2 jogos, 2 vitórias, e dar os parabéns também ao Riacho pelo excelente jogo que fez hoje. E é isto, é continuar a trabalhar, porque para a semana já vem mais um jogo da taça e a gente quer muito ganhar esse jogo e queremos muito entrar bem no campeonato.
10: Próximo jogo com o Espinhense, que o Espinhense também não entrou muito bem nesta época, o que é esperar desse jogo?
9: Sim, é um jogo extremamente difícil também. Sabemos que o Espinheiro é uma equipa muito aguerrida, uma equipa que vem cá com a derrota de hoje, vem cá fazer o seu joguinho sem pressão nenhuma, e nós vamos jogar em casa e queremos muito ganhar, queremos fazer aqui do nosso campo a fortaleza da época, e vamos entrar com tudo para ganhar o jogo.
10: Mais uma época aqui no Tramagal, o que é que podemos esperar do Tramagal esta época?
9: Sim, é mais uma época cá, podem esperar muito, muito trabalho nosso, muita dedicação, tentar meter esta equipa que há aqui muita qualidade, há muitos jovens, há muita gente aqui para jogar, tentar meter isto com um bom ritmo e com uma ideia de vencer todos os jogos e ir a qualquer campo sem medo para ganhar.
0: Bruno Caldeira, jogador do TSU, gostou da partida e da motivação da sua equipa.
11: Acho que foi um grande trabalho da equipa, saímos bem, jogámos bem, contra uma equipa também muito forte do Riacho, e é sempre, até se o Riacho é sempre um grande jogo, muito disputado até o último minuto. Acho que temos vindo a trabalhar na pré-época, e ao longo desta época acho que vamos fazer um grande trabalho, e pronto, estamos bem, muito motivados, e pronto.
10: Como é que está a correr a integração no plantel sénior?
11: Está boa, eles... Estou a gostar muito. Já vinha o ano passado, já estou cá há duas épocas, no Tramagal, no Júnior. Este ano integrei a equipa sénior. Acho que é um grupo excelente, mesmo de convívio, a treinos, a jogos. Todos puxamos para o mesmo lado. E é excelente trabalhar com esta equipa, com o Mister, com a equipa técnica, diretores, tudo. Incrível.
0: O treinador do Riachense é agora Zeca São Bento, que também gostou do futebol praticado em campo neste início de época. Foi um erro defensivo a fazer a diferença no marcador.
12: Foi, no conto geral, foi um bom jogo de futebol para quem assistiu aqui no Tramagal. Duas equipas a tentarem jogar um futebol positivo, duas equipas já mostrarem uma boa intensidade de jogo. Acaba por ganhar a equipa do Tramagal com, na minha opinião, uma situação em que nós não tivemos bem defensivamente e que fez toda a diferença. Eu tinha alertado para esse tipo de situação, era muito importante nós fecharmos os corredores laterais, nas subidas dos laterais da equipa do Tramagal. Houve ali uma desatenção nossa momentânea e que fez a grande diferença. O Tramagal pegou e esteve mais no posse de bola e controlou mais o jogo nos primeiros 15, 20 minutos, mas depois a minha equipa acaba por conseguir acertar e acaba também por crescer e encontrar aqui algumas soluções também e algumas oportunidades de golo. A segunda parte já foi completamente diferente, na minha opinião, um Riacho mais forte, teve, na minha opinião, já mais o controle do jogo, fizemos tudo para diminuir o marcador, queríamos mesmo chegar o mais rapidamente possível na segunda parte ao empate. Fizemos por isso, tivemos muitas oportunidades de gol. O Tramagal foi muito espaço e principalmente em situações de contra-ataque, tentar chegar à nossa defensiva, conseguiu algumas vezes com perigo uma bola à trave, mas nós também tivemos aqui, ainda agora estava a falar aqui com a minha equipa técnica, nós encontramos várias vezes situações no espaço, aqui nos corredores laterais, podíamos definir muito melhor para aparecer os nossos avançados e nós não tivemos essa capacidade naquele último passo para fazer a diferença. Foi um jogo, como eu estava a dizer, foi um bom jogo. Obviamente não estou nada satisfeito com a derrota, independentemente de ser o jogo da taça. Eu tinha dito aqui à rapaziada que é uma de uma competição que eu aprecio bastante, gosto muito da taça do Ribatejo. Qualquer das formas, nós sabemos que agora só há um resultado possível, que é vencer em Benavente. Sabemos que isto será extremamente difícil contra um adversário também muito competente. Sabemos inclusivamente também que o Tramagal venceu lá com mérito, obviamente, com o mérito, mas jogou praticamente meia hora com um jogador a mais também. Qualquer das formas, sabemos que jogar em Benavente é extremamente difícil. Vamos ver, vamos trabalhar agora bem durante a semana, que é para preparar o jogo em Benavente.
10: Como é que tem corrido aqui os primeiros tempos aqui no Riachense?
12: Keita, estamos no início da época, isto vale o que vale. Para a época correu-nos bem, nós fomos aquilo que eu tentei procurar foi criar uma identidade nesta equipa, criar rotinas e criar intensidade, que eu acho que era extremamente importante. As coisas foram aparecendo naturalmente, com o trabalho muito sério destes jogadores que eu tenho a felicidade de poder estar a comandar. Qualquer das formas, está tudo muito precoce, estamos numa situação ainda da taça, vencemos o Espinheiro em casa por 1-0, saímos daqui derrotados hoje, não, nada satisfeito com o resultado, mas no conto geral eu estou satisfeito com a rapaziada. O plantel continua ainda curto, é o segundo jogo que eu venho com 16 jogadores. Vamos tentar solucionar já e pensar no que é que podemos fazer para ultrapassar esta situação, mas eu acredito que o objetivo principal está o foco está no campeonato também, mas é importante sempre vencer, porque as vitórias trazem mais confiança à equipa. Eu não creio que esta derrota vá criar aqui algum tipo de situação de menos confiança da equipa, até porque aquilo que nós demonstramos até agora, que somos uma equipa também competente e por isso não há nada que baixar os braços. Seguimos aqui derrotados, mas o resultado para mim é injusto.
0: Faia, jogador do Riachense, admitiu que as marcações não foram bem acertadas, mas que a prestação da equipa foi melhorando.
13: Boa tarde. Penso que foi um jogo bem disputado, com o resultado incerto até ao fim. Nós entramos um pouco mal na partida, não acertámos bem com as marcações, talvez ali nos primeiros 15 minutos não estivemos bem dentro do jogo. A partir daí penso que houve aquela pausa para a hidratação, o Mister corrigiu algumas coisas e acho que melhorámos muito nesse período. Podíamos, entretanto, ter feito gol nesse período, não fizemos, pronto, e a primeira parte penso que foi isto. Na segunda parte voltámos a não entrar assim muito bem, o Tramagal com um bocado mais de alma no jogo, nós fomos tentando reagir, até com algumas alterações na equipa, mas pronto, acho que deixámos arrastar durante muito tempo o jogo, à espera que surgisse qualquer coisa, mas não aconteceu.
10: Como é que tem corrido este início da época aqui no Renascença?
13: Pá, acho que está a correr bem, porque o Mister é um Mister novo, estamos a assimilar as ideias dele, acho que a malta está-se a formar aqui um bom grupo, é preciso algum tempo para isto correr tudo bem. Pronto, hoje não correu da melhor maneira, mas estamos dispostos a trabalhar para ir recuperar estes pontos que perdemos hoje agora à Benavente, que é para passar, porque o nosso objetivo é passar na taça.
10: Como é que é passar a tua experiência para os jogadores mais novos?
13: É isso mesmo, é passar a experiência. Olha, vou tentando dizer algumas coisas, vou tentando que eles ensinem alguma coisa daquilo que eu sei, vou aprendendo também com eles, porque a gente também aprende com os mais novos, aprendemos todos os dias. Esta malta mais nova é um bocado mais difícil de ensinar do que há alguns anos, porque eles são muito casmurros, têm as ideias próprias, mas pronto, aqui temos miúdos com qualidade e que acho que, pronto, me ouvem e que ouvem o Mister e vão aprender as coisas.
0: E no próximo domingo joga-se a terceira jornada desta fase da Taça do Ribatejo, que ainda só inclui as equipas da 2ª Distrital, e vai contar com as partidas na Série 1 Ferreira do Zezer Vilarense e Alfredo, Casa do Povo do Pego. Na Série 2, Salvaterrense Ataliense e Mindense Lagartos da Sardual. Na Série 3, União de Almeirim Rebocho e Rio Maior Forense. Na Série 4, Bairrense Académica de Santarém, Benfica do Ribatejo, Ortiga. Na Série 5, Benavente Riachense e Tramagal Espinheirense. Na Série 6, Glória do Ribatejo, Caxarias. Já no que diz respeito ao torneio de pré-época das equipas do Inatel, do Incup, no Grupo B realizou-se a 6ª jornada com os resultados: Alfredo Velha 6, São Miguel do Rio Torto 0, Moriscas 0, Esparteiros 4, Sintieiras 3, Concavada 4. No Grupo A, a 4ª jornada contou com os resultados: São Facundo 0, Lobos de Carvalhal 2, Alvega 0, Amoreira 3 e Valdas Mós 1, Água Travessa 1. E hoje, na Opinião, ouvimos a crónica de Alexandra Simão.
14: Caras e caros ouvintes da Rádio Antena Livre, nestes últimos meses, encher o depósito tornou-se quase uma pequena prova de resistência. Estes valores demonstram que não se trata apenas de uma história de números, mas de uma história de como o mundo lá fora entra todos os dias nas nossas casas. A instabilidade internacional a que assistimos diariamente, desde o Estreito de Hormuz às tensões do Médio Oriente, tem condicionado o transporte dos combustíveis e pressionado as cotações. Quando o petróleo hesita, o mercado reage, e quando o transporte encarece, o preço final dispara. E Portugal, como em tantos outros países da Europa, sente o impacto direto. Só no mês de agosto, os combustíveis dispararam 24% face ao ano anterior. Estudos mais recentes não encontram evidências de que os preços sobem mais depressa do que descem. Encontraram, sim, um mercado altamente exposto à volatilidade global. E enquanto tudo isto acontece lá fora, as famílias fazem contas, o orçamento aperta e algumas empresas altamente dependentes dos combustíveis chegam ao seu limite. Algumas protestam nas estradas em marcha lenta para mostrar que os custos são hoje um obstáculo à sobrevivência. Perante o cenário a que hoje assistimos, o preço dos combustíveis não é apenas um indicador económico, é um espelho da nossa vulnerabilidade coletiva. Mostra a forma como estamos ligados ao mundo, como dependemos de rotas, de acordos e de equilíbrios que não controlamos. Mas mostra também a força de uma comunidade que, apesar das dificuldades, procura alternativas e tenta adaptar-se. Num tempo em que cada cêntimo conta, importa lembrar que a energia, seja ela qual for, é um bem muito precioso. E que mesmo quando o mundo parece acelerar mais depressa, nós continuamos a ter esta capacidade de pensar, de debater e de procurar caminhos mais sustentáveis. Assim seja. Desejo-vos uma excelente terça-feira.
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0: O Instituto Português do Mar e da Atmosfera elevou para 12 os distritos de Portugal continental que estão hoje e amanhã sob aviso amarelo devido à previsão de chuva por vezes forte. Inicialmente, o IPMA tinha colocado os distritos de Viana do Castelo, Porto e Braga sob aviso amarelo entre as 15 horas de hoje e as 0 horas de quarta-feira, Vila Real e Aveiro entre as 18 de hoje e as 3 de quarta-feira e Viseu, Leiria e Coimbra entre as 21 horas de hoje e as 6 horas de quarta-feira. Esta manhã, em novo o comunicado, o IPMA colocou também os distritos de Lisboa, Santarém, Guarda e Leiria sob aviso amarelo por causa da chuva forte entre as 0 e as 6 horas de amanhã. O IPMA colocou também com aviso amarelo os distritos do Porto, Viana do Castelo e Braga entre as 12 e as 21 horas de hoje, devido à previsão de vento forte com rajadas até 70 a 80 km por hora. E vamos saber do tempo para hoje. Segundo o IPMA, conte com céu geralmente muito nublado, períodos de chuva, em especial no litoral, sendo por vezes forte a partir da tarde. Possibilidade de ocorrência de trovoada, vento fraco a moderado, por vezes forte, com rajadas até 75 km/h na faixa costeira, sendo moderado a forte nas terras altas, em especial do litoral, com rajadas até 80 km/h. Há uma pequena subida da temperatura mínima, em especial no litoral, e uma pequena descida da temperatura máxima. Máxima de 25 graus. Em Lisboa, Porto e Faro, 27 em Coimbra e Vila de Rei, 28 em Santarém e Mação, 29 em Abrantes, Chardoal e Gavião, 30 graus em Entrocamento, Barquinho e Constância, 31 em Ponte de Sor. Quanto à informação, é tudo. Continuo na companhia da Antena Livre. Tenham uma muito boa tarde.
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9: Olá, boa tarde. Esta é a Antena Livre. Eu sou a Anabela Maia e estamos juntos até às 2 da tarde.

0: Antena Livre, a rádio como você gosta. Muito boa tarde.
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0: E como sempre, à hora de almoço, aqui estou a dar-lhe todas as músicas como você gosta, até às 2 da tarde. O meu nome é Anabela Maia e esta é a Antena Livre, de Abrantes para todo o mundo. Seja muito bem-vindo.

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0: E assim vai acontecendo a sua hora de almoço ao som da Antena Livre. Seja muito bem-vindo.
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0: Olá, boa tarde. Bom almoço com a sua rádio.
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0: De segunda a sexta-feira, logo a seguir às notícias do meio-dia, sou eu, Anabela Maia, que lhe traz todas as músicas como você gosta. Boa tarde, seja muito bem-vindo.
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0: baixou para o mundo. O termómetro da Antena Livre marca neste momento 27 graus.
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0: Antena Livre, muito boa tarde. São agora 14 horas.
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0: E já só faltam 10 minutos para as 2:30 da tarde. Seja bem-vindo. 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
0: Antena Livre, a rádio como você gosta, muito boa tarde. Convido a continuar desse lado, bem ligado com a sua rádio. É que por aqui vão passando todas as suas músicas preferidas.

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0: Espero que esta sua tarde esteja a ser bem tranquila ao som das músicas da rádio como você gosta.
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0: Faltam 2 minutos para as 3. Eu sou o Carlos Aparício, desejo-lhe uma ótima tarde e até já. Depois das 3, estou de volta com todas as suas músicas preferidas.
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1: Caras e caros ouvintes da Rádio Antena Livre. Nestes últimos meses, encher o depósito tornou-se quase uma pequena prova de resistência. Estes valores demonstram que não se trata apenas de uma história de números, mas de uma história de como o mundo lá fora entra todos os dias nas nossas casas. A instabilidade internacional a que assistimos diariamente, desde o Estreito de Hormuz às tensões do Médio Oriente, tem condicionado o transporte dos combustíveis e pressionado as cotações. Quando o petróleo hesita, o mercado reage e quando o transporte encarece, o preço final dispara. E Portugal, como em tantos outros países da Europa, sente o impacto direto. Só no mês de agosto, os combustíveis dispararam 24% face ao ano anterior. Estudos mais recentes não encontram evidências de que os preços sobem mais depressa do que descem. Encontraram, sim, um mercado altamente exposto à volatilidade global. E enquanto tudo isto acontece lá fora, as famílias fazem contas, o orçamento aperta e algumas empresas altamente dependentes dos combustíveis chegam ao seu limite. Algumas protestam nas estradas em marcha lenta para mostrar que os custos são hoje um obstáculo à sobrevivência. Perante o cenário a que hoje assistimos, o preço dos combustíveis não é apenas um indicador económico, é um espelho da nossa vulnerabilidade coletiva. Mostra a forma como estamos ligados ao mundo, como dependemos de rotas, de acordos e de equilíbrios que não controlamos. Mas mostra também a força de uma comunidade que, apesar das dificuldades, procura alternativas e tenta adaptar-se. Num tempo em que cada cêntimo conta, importa lembrar que a energia, seja ela qual for, é um bem muito precioso e que mesmo quando o mundo parece acelerar mais depressa, nós continuamos a ter esta capacidade de pensar, de debater e de procurar caminhos mais sustentáveis. Assim seja. Desejo-vos uma excelente terça-feira.
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16: E o termómetro da Antena Livre marca neste momento 28 graus.
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16: 7 minutos depois das 3, e é assim que vai acontecendo esta tarde, sempre ao som de músicas imperdíveis. Obrigado por estar com a Antena Livre. Eu sou o Carlos Aparício e vou estar por aqui até às 17. Tenha uma excelente terça-feira e uma ótima semana.
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0: 3:22, tarde de terça-feira. Por aqui vão passando todas as músicas que escolhi para si. Espero que esteja a gostar, porque é assim mesmo que vai continuar até às 5 da tarde.
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0: 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Muito boa tarde. Passam agora 25 minutos das 3.
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0: E já estamos a cerca de 20 minutos das 4 da tarde.
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0: Espero que esta sua tarde esteja a ser bem agradável ao som das músicas da rádio como você gosta. Faltam agora 18 minutos para as 4 da tarde.
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1: Mais ou menos à hora certa, como sempre, a informação na Antena Livre para ouvir já a seguir. Boa tarde.
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0: Muito boa tarde. O Instituto Português do Mar e da Atmosfera elevou para 12 os distritos de Portugal continental que estão hoje e amanhã sob aviso amarelo devido à previsão de chuva por vezes forte. Inicialmente o IPMA tinha colocado os distritos de Viana do Castelo, Porto e Braga sob aviso amarelo entre as 15 horas de hoje e as 0 horas de quarta-feira, Vila Real e Aveiro entre as 18 de hoje e as 3 de quarta-feira e Viseu, Leiria e Coimbra entre as 21 horas de hoje e as 6 horas de quarta-feira. Esta manhã em novo o comunicado, o IPMA colocou também os distritos de Lisboa, Santarém, Guarda e Leiria sob aviso amarelo por causa da chuva forte entre as 0 e as 6 horas de amanhã. O IPMA colocou também com aviso amarelo os distritos do Porto, Viana do Castelo e Braga entre as 12 e as 21 horas de hoje devido à previsão de vento forte com rajadas até 70 a 80 km por hora. O número de crimes de ofensas corporais e de armas cometidos nas escolas no último ano letivo foi o maior dos últimos 5 anos, tendo também aumentado as ofensas sexuais e o tráfico de droga, revelou hoje a PSP. O relatório do programa Escola Segura da PSP do ano letivo 2025-26, hoje divulgado, revela que a maioria dos crimes registados no âmbito do Escola Segura está relacionada com ofensas corporais, num total de 1.426, 920 de injúrias e ameaças, tendo estas ocorrências aumentado 10,5% e 3,1% respectivamente em relação ao ano letivo anterior. Também o crime de posse e uso de armas obteve o registo mais alto dos últimos 5 anos letivos. Segundo a PSP, no último ano letivo foram detectadas 60 armas nas escolas, 3 armas de fogo, 50 armas brancas e 7 armas de outras tipologias, o que se traduz no aumento de 11,1% em relação ao ano letivo 2024-25. No último ano letivo, a PSP detectou mais uma arma de fogo e mais 7 armas brancas do que no ano anterior. Assim sendo, a PSP aumentou no último ano letivo as ações de sensibilização nas escolas e os contactos individuais junto da comunidade escolar para fazer face aos comportamentos ilícitos. No relatório do programa Escola Segura, a Polícia de Segurança Pública destaca as ações de sensibilização e os contactos individuais de prevenção criminal realizadas pelas equipas da Escola Segura junto da comunidade escolar, nomeadamente alunos, pais, encarregados de educação, professores e assistentes operacionais. No ano letivo 2025-26, a PSP realizou 11.738 ações de sensibilização que contaram com 652.782 participantes, representando um aumento de 1,02% face ao ano letivo de 24-25, quando foram realizadas 11.619. A polícia refere um aumento de 1,5% do número de participantes nestas ações em comparação com o ano letivo anterior, tendo ainda os agentes afetos ao programa Escola Segura, efetuado 92.945 contactos individuais de prevenção criminal, o que se traduz no aumento de 12,2%. A PSP destaca ainda as ações de sensibilização realizadas no âmbito do bullying e cyberbullying, prevenção e segurança rodoviária, comportamentos aditivos, utilização segura das novas tecnologias, violência doméstica e no namoro e ainda direitos humanos. A Câmara de Mação vai avançar com a constituição do Conselho Sinergético Municipal e admite criar uma Câmara Frigorífica para apoiar a gestão dos animais abatidos. O Presidente da Autarquia acredita que o Conselho será incluído no projeto piloto anunciado pelo Governo, cuja estratégia ainda não foi apresentada. Todas as associações de caçadores do Conselho de Mação estiveram presentes numa reunião realizada na sexta-feira com a Câmara Municipal para discutir respostas aos problemas causados pela presença de javalis. Algumas entregaram propostas por escrito, preparadas desde o encontro anterior com a Autarquia. Em declarações à Antena Livre, o Presidente da Câmara, José Fernando Martins, destacou a disponibilidade dos caçadores para trabalharem em conjunto.
1: Algumas associações já trouxeram materializado em relatório, em documento, aquilo que entendem que é importante para dar contributos para esta situação. Também na reunião de ontem já estávamos um pouco expectantes que, entretanto, pudessem ter saído as medidas do Governo relativamente ao projeto piloto que tem vindo a anunciar. Eu sou Secretário de Estado das Florestas, à margem do encontro na Barquinha, que o assunto estava a ser estudado e que brevemente o Sr. Ministro iria anunciar essas medidas. Estamos expectantes e estamos convencidos de que o nosso Conselho estará como um dos 60 Conselhos e que uma ação poderá estar dentro desse projeto piloto. E ontem foi extremamente importante porque as associações e os associados e os caçadores durante estes 15 dias estudaram o caso, deram prova disso. Ontem foi importante porque atuámos como um bloco, as associações estão disponíveis para sermos uma só voz. Disso mesmo resultou para breve a convocatória para a constituição do Conselho Sinergético Municipal, porque as associações entendem que com esse Conselho terão também mais força nesta matéria.
0: Para já, a Câmara de Mação vai reunir e analisar os documentos entregues pelas associações de caçadores. Depois de conhecidas as medidas do Governo, pretende realizar uma nova reunião para perceber de que forma as propostas locais poderão integrar ou complementar o projeto piloto. Ainda não foi marcada uma data para esse encontro. O Governo pretende usar a experiência para avaliar os resultados das medidas e recolher informação que permita definir uma resposta mais abrangente. Rui Ladeira apontou como preocupações os prejuízos na agricultura, a aproximação dos javalis às povoações e o risco de acidentes rodoviários. A seleção portuguesa continua hoje a preparar o duelo de quinta-feira com a Dinamarca, da Liga das Nações, com o novo treino em Malmö, na Suécia, com o extremo Francisco Conceição em dúvida. Na segunda-feira, Francisco Conceição falhou o treino de recuperação depois de ter saído tocado do duelo de domingo com a Noruega, em que foi titular. O extremo continua no estágio e será avaliado diariamente pelo Departamento Médico da Seleção Nacional. Já Bruno Fernandes, que não atuou em Oslo devido a problemas físicos, trabalhou às ordens do selecionador Jorge Jesus e totalmente integrado no grupo, cenário que abre portas para a sua utilização no Estádio Parken na terceira jornada do grupo A4. A seleção escolheu solo sueco, mais propriamente Malmö, que fica a cerca de 40 km de Copenhaga, para preparar o duelo com os dinamarqueses. Portugal lidera o grupo A4 com 6 pontos contra 3 da Noruega e também da Dinamarca, que no domingo recebeu e bateu o País de Gales por 2-0. O Dinamarca-Portugal está agendado para quinta-feira pelas 19h45 no Estádio Parken. E é tudo quanto a notícias. Continuo desse lado, fico na nossa companhia. Desejo-lhe uma muito boa tarde.
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15: 29 graus é a temperatura lá fora neste momento.
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15: Espero que esta tarde esteja a ser um espetáculo, sempre claro, ao som das músicas da rádio como você gosta. Eu sou o Carlos Aparício, estou de regresso para mais uma hora de música, agora que passam 12 minutos das 4 da tarde.
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0: E diga lá que escolher a Antena Livre para passar esta tarde consigo não foi a melhor opção. É claro que foi. É que por aqui passam todas as suas músicas favoritas. 4 horas, 20 minutos.
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2: Vamos agora saber quais são as previsões do estado do tempo para quarta-feira, 30 de setembro. Diz o Instituto Português do Mar e da Atmosfera que devemos ter céu geralmente muito nublado, diminuindo gradualmente de nebulosidade a partir da tarde. Períodos de chuva ou aguaceiros mais intensos e frequentes no norte e centro. Já o vento deverá ser fraco ou moderado do quadrante sul, rodando gradualmente para norte a partir da tarde, sendo por vezes forte até 40 km/h nas terras altas até ao final da manhã. Está prevista pequena descida da temperatura. As máximas previstas são de 21 graus para o Porto, 22 para Coimbra e Vila de Rei, 25 para Lisboa, Abrantes, Constância, Mação, também para Cerdoal, Tomar, Torres Novas e Vila Nova da Barquinha, 26 de máxima para Faro e Entroncamento e 27 para Santarém.
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0: 24 minutos depois das 4, muito boa tarde.
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0: E já são 16h43.
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2: Boa tarde.

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2: A palavra hoje em destaque no Em Português nos Desentendemos é maneta. Maneta, ou mais precisamente a expressão ir para o maneta, diz-se de alguma coisa que se perdeu, que se estragou. O mais interessante desta expressão é que maneta alude a um general francês das invasões napoleónicas e existiu mesmo. Um dos maiores tesouros do Porto esteve perto de ir para o maneta. O altar do Santíssimo Sacramento, na Sé do Porto, está associado a uma história interessante. Diz-se que, a seguir ao desastre da Ponte das Barcas, estavam familiares e amigos na Sé, prestando homenagem aos defuntos, quando alguém avisou que as tropas napoleónicas estavam a chegar ao local com o objetivo de pilhar o que houvesse de valor, como era habitual. Conta-se que o sacristão teve a luminosa ideia de caiar o altar do Santíssimo Sacramento, que era, e é, em talha de prata maciça. Isto para enganar os franceses e para que o altar não fosse para o maneta,

0: situação muito em voga na altura, que quer dizer perder tudo, devido a um general gaulês especialmente cruel, o general Loison, conhecido por Maneta por ter perdido um braço num acidente de caça. O truque resultou. E assim o altar não foi para o Maneta.
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17: E agora estão 28 graus.
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20: Agora, 6 minutos depois das 5. Boa tarde.

0: 21 minutos depois das 5. Muito boa tarde. 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
0: Muito boa tarde, 5 horas 23 minutos. 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

0: boa tarde. 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
0: Nesta altura faltam 15 minutos para as 6 da tarde.

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Já cruzámos as 6 da tarde, agora é tempo de notícias.

0: Muito boa tarde. Município de Mação prepara resposta com caçadores para controlar javalis e avança com conselho sinergético. Data centers questionados na Assembleia Municipal de Abrantes. Nersan defende estratégia nacional para revitalizar territórios rurais. Em antena desportiva conhecemos os resultados e reações à segunda jornada da fase de grupos da Taça do Ribatejo. Esta terça-feira, na informação Antena Livre, ouvimos a opinião de Alexandra Simão. Estes são temas em destaque na edição, que começa agora.
1: Informação com a jornalista Patrícia Seixas.
0: O número de crimes de ofensas corporais e de armas cometidos nas escolas no último ano letivo foi o maior dos últimos 5 anos, tendo também aumentado as ofensas sexuais e o tráfico de droga, revelou hoje a PSP. O relatório do programa Escola Segura da PSP do ano letivo 2025-26, hoje divulgado, revela que a maioria dos crimes registados no âmbito do Escola Segura está relacionada com ofensas corporais, num total de 1.426, 920 de injúrias e ameaças, tendo estas ocorrências aumentado 10,5% e 3,1% respectivamente em relação ao ano letivo anterior. Também o crime de posse e uso de armas obteve o registro mais alto dos últimos 5 anos letivos. Segundo a PSP, no último ano letivo foram detectadas 60 armas nas escolas, 3 armas de fogo, 50 armas brancas e 7 armas de outras tipologias, o que se traduz no aumento de 11,1% em relação ao ano letivo 2024-25. No último ano letivo, a PSP detectou mais uma arma de fogo e mais 7 armas brancas do que no ano anterior. Assim sendo, a PSP aumentou no último ano letivo as ações de sensibilização nas escolas e os contactos individuais junto da comunidade escolar para fazer face aos comportamentos ilícitos. No relatório do programa Escola Segura, a Polícia de Segurança Pública destaca as ações de sensibilização e os contactos individuais de prevenção criminal realizadas pelas equipas da Escola Segura junto da comunidade escolar, nomeadamente alunos, pais, encarregados de educação, professores e assistentes operacionais. No ano letivo 2025-26, a PSP realizou 11.738 ações de sensibilização que contaram com 652.782 participantes, representando um aumento de 1,02% face ao ano letivo de 24-25, quando foram realizadas 11.619. A polícia refere um aumento de 1,5% do número de participantes nestas ações em comparação com o ano letivo anterior, tendo ainda os agentes a ao programa Escola Segura, efetuado 92.945 contactos individuais de prevenção criminal, o que se traduz no aumento de 12,2%. A PSP destaca ainda as ações de sensibilização realizadas no âmbito do bullying e cyberbullying, prevenção e segurança rodoviária, comportamentos aditivos, utilização segura das novas tecnologias, violência doméstica e no namoro e ainda direitos humanos. O Presidente da República apelou a que se prepare uma estratégia de médio e longo prazo para uma nova etapa no turismo.

0: turismo em Portugal, com crescimento equilibrado e sustentável, coesão territorial e melhores salários. António José Seguro, que discursava na sessão de encerramento da 8ª Cimeira do Turismo Português, num hotel em Lisboa, disse que esta visão estratégica exige também decisões estruturais quanto ao novo aeroporto de Lisboa e ao futuro da TAP.
1: Mas o sucesso alcançado não dispensa uma reflexão sobre o caminho a seguir. Pelo contrário, torna mais urgente. Os novos tempos exigem novas respostas e o futuro do turismo não pode ser pensado apenas a partir dos resultados do passado. O crescimento da atividade turística trouxe benefícios evidentes para o país, para as empresas e para uma parte significativa da população, mas trouxe também novas responsabilidades. Quando a concentração turística ultrapassa a capacidade de resposta dos territórios, das infraestruturas e dos serviços, surgem problemas que não podem ser ignorados. A pressão sobre a habitação, a mobilidade, o ambiente, os serviços públicos e a qualidade da própria experiência turística exigem respostas concretas. Não basta crescer, é preciso garantir que o crescimento beneficia o país e é compatível com a qualidade de vida dos portugueses. É este o desafio que temos pela frente. A minha presidência é orientada por uma convicção clara. Portugal tem de saber pensar e agir para o médio e longo prazo, sem deixar de responder às urgências do presente. A pressão do imediato não pode impedir-nos de preparar o futuro. E um setor com a importância estratégica do turismo não pode limitar-se a gerir o sucesso que alcançou. A questão central que vos deixo é esta: que modelo de competitividade turística queremos para Portugal nos próximos 10 a 20 anos? Não se trata de repetir um modelo que nos trouxe até aqui. Trata-se de identificar o que deve mudar, antecipar os desafios e preparar as condições para uma nova etapa de desenvolvimento. Nas conversas que tenho mantido com o setor, reconheço sinais dessa transformação e isso é positivo. Uma ambição que aproxima as políticas públicas e a iniciativa privada numa estratégia de médio e de longo prazo. Uma ambição assente na sustentabilidade económica, social e ambiental. Esta visão estratégica exige também decisões estruturais. O novo aeroporto de Lisboa é uma questão decisiva para a capacidade futura do país. A evolução da TAP é igualmente relevante, tendo em conta o seu papel de ligação de Portugal aos mercados internacionais e na captação de turistas. São matérias que exigem visão, planeamento e capacidade de execução. Não podem ser tratadas apenas em função das necessidades imediatas ou de encaixes financeiros. A competitividade turística não se mede apenas pelo número de visitantes, pelas receitas ou pela capacidade instalada. Mede-se também pelo valor que deixa no território e pela forma como contribui para melhorar a vida das pessoas. É por isso que a coesão territorial tem de fazer parte da estratégia do turismo português, tem de valorizar os recursos de cada região, respeitar as comunidades e assegurar que o património natural e cultural é preservado. Mas quero sublinhar um ponto. O aumento da produtividade tem de se traduzir também na valorização de salários. A melhoria das remunerações deve ser uma ambição assumida pelo setor, a par da rentabilidade dos investimentos e da capacidade de atrair capital. Não há competitividade duradoura sem empresas sustentáveis, mas também não há competitividade duradoura sem profissionais valorizados, qualificados e justamente remunerados. Um turismo que valorize os recursos do país, respeita as comunidades e preserve o património que constitui uma parte essencial da nossa identidade. Um turismo que seja motivo de orgulho para quem nos visita, mas também para quem cá vive e trabalha. O sucesso futuro do turismo português não dependerá apenas da capacidade de atrair mais visitantes, dependerá da capacidade de transformar esse potencial em prosperidade duradoura para Portugal. É essa a responsabilidade do presente e é essa a oportunidade que temos de preparar para o futuro.
0: O chefe de Estado indicou a coesão territorial, a sustentabilidade ambiental, o investimento nas qualificações, com aproveitamento das capacidades dos jovens portugueses e a valorização dos salários como eixos dessa estratégia. Os projetos de instalação de centros de dados no Conselho de Abrantes voltaram ao debate político na Assembleia Municipal, com a CDU a levantar dúvidas sobre os benefícios fiscais, os impactos ambientais e a capacidade dos promotores, enquanto o PS defendeu que o Conselho não deve afastar oportunidades de investimento desde que sejam cumpridas as exigências ambientais e conhecidos os respectivos impactos. Ana Paula Cruz, eleita pela CDU, centrou a intervenção no projeto inicialmente apresentado comprado pela EDC One para os terrenos junto à antiga central do Pego. A eleita questionou a experiência, capacidade financeira e conhecimento técnico da empresa promotora e recordou os benefícios fiscais associados ao investimento. A eleita da CDU quis por isso saber quando foi à Assembleia Municipal informada das vantagens e inconvenientes dos investimentos e dos compromissos assumidos pelo município. Questionou também se já são conhecidas as empresas ou consórcios com capacidade financeira e tecnológica para concretizar os projetos e qual a situação relativamente à classificação como projetos PIN.
2: Em plena campanha eleitoral, o candidato do PS anunciou grandes projetos para o concelho e dentre eles o data center promovido por uma empresa imobiliária. Sem experiência, sem capacidade financeira e sem conhecimento técnico para o que se propunha. Apesar das referidas insuficiências, o município abrantino propôs isentar o projeto de taxas, licenças e outros encargos, cujo valor já ascenderá a mais de 16 milhões de euros, baseando tal decisão nas hipotéticas mais-valias para o concelho, nomeadamente dos previstos milhões de euros de investimento e da criação de centenas de novos postos de trabalho diretos e indiretos. O projeto está parado, mas já são conhecidos alguns impactos negativos a ele associados. Elevado consumo de eletricidade, elevado consumo de água, redução do caudal do rio Tejo devido à evaporação de mais de 80% da água retirada do rio, ruído elevado que afeta o descanso e saúde das populações, reduzida a criação de emprego, não como o senhor deputado estava a dizer, portanto, nossa opinião, e na maioria muito especializado, eventual aumento da temperatura da água do Tejo, vida curta deste tipo de projeto num contexto acelerado da inovação tecnológica. Por isso, a CDU pergunta ao senhor presidente da Câmara: quando foi esta Assembleia informada das vantagens destes projetos, dos seus inconvenientes e do valor dos compromissos assumidos pela idilidade? Se já conhece o nome e o NIF da empresa ou consórcio de empresas com experiência, capacidade financeira e competência tecnológica para erguer e manter em atividade os projetos. Que projetos têm já a classificação PIN e ou estamos ainda e apenas a falar de negócio imobiliário e de compromissos altamente penalizadores para o município de Abrantes e muito lucrativos para os intermediários intervenientes?
0: Do lado do PS, Tiago Ricardo defendeu que Abrantes não deve ficar à margem desta transformação, considerando possível compatibilizar investimento e transição energética com a proteção ambiental. O eleito socialista salientou, no entanto, que os estudos de impacto ambiental ainda não são conhecidos e defendeu informação pública sobre os resultados dos eventuais investimentos.
3: A bancada do Partido Socialista nesta Assembleia Municipal acredita que Abrantes não deve ficar à margem desta transformação. Acreditamos numa transição energética que cria riqueza. Acreditamos na valorização dos recursos existentes no nosso concelho. Confiamos nos estudos de impacto ambiental, que, repita-se, ainda não conhecemos, e na adoção de medidas protetoras do ambiente para que o investimento e o ambiente sejam desígnios compatíveis. E acreditamos mesmo que os territórios do interior não podem continuar a rejeitar oportunidades estratégicas e depois lamentar, inclusive é nesta casa, a falta de investimento, de emprego e de população. Abrantes deve continuar a trabalhar para captar investimento, acompanhando esse esforço com a informação pública. Por isso, sim, a bancada do Partido Socialista apoia, inclusive, a concretização de um relatório regular sobre o emprego criado por eventuais projetos, a contratação de empresas locais, a formação, o retorno municipal e os indicadores ambientais. Por isso, entre a especulação, o medo da mudança e a ambição do futuro, o Partido Socialista escolhe a prudência, a análise e, reunidas as condições, escolheremos o investimento, escolheremos as pessoas e escolheremos sempre Abrantes.
0: Na resposta, o Presidente da Câmara de Abrantes, Manuel Jorge Valamatos, reconheceu que ainda existem elementos por conhecer, nomeadamente quanto às necessidades de água dos projetos. O autarca rejeitou por isso que nesta fase possam ser dados como adquiridos determinados valores de consumo e remeteu à avaliação dos impactos para os procedimentos ambientais a realizar pelas entidades competentes.
4: Os dois projetos que nós temos, as propostas, porque nós não sabemos sequer que água é que vai gastar. Nem sabemos, não sabemos, porque este não é o momento. E não há nenhum nenhuma indústria, quer digital ou outra qualquer, que seja implementada num território e que não tenha estudo de impacto ambiental. O estudo de impacto ambiental é N de instituições do Estado credíveis, não vão permitir que algo aconteça aqui, que seja instalado aqui, se não garantir parâmetros de sustentabilidade ambiental bastante. Portanto, escusamos de coisa. E nós, neste momento, não sabemos sequer qual é a água que qualquer um data center vai consumir. E mais, e aquilo que o Sr. Deputado Tiago Ricardo estava a dizer, e é verdade, o vereador João Gomes até já tem uma informação. Nós não sabemos, o que sabemos é que hoje os data centers trabalham em circuitos fechados e não precisam estar com a mesma não precisam da mesma quantidade de água para outros tempos ou para outras tecnologias. Portanto, mas eu, na verdade, o Sr. Deputado tem razão, faz-se ruído, não é o momento. Deixem as instituições fazer o seu trabalho, porque nem nós temos em nossa posse muita informação para o momento. Mas há uma coisa que temos, e inclusivamente nas reuniões de Câmara aprovámos isenções
5: de impostos. Quem é que preside à mesa?
4: Porque tem, há ali pressupostos.
5: O Sr. Deputado é que preside à mesa? Desculpe lá, Sr. Deputado. Eu é que sou Presidente da Mesa da Assembleia, eu é que faço a gestão do tempo. Mas qual é o seu problema? Nós somos todos adultos nesta sala, caramba. Sr. Presidente, conclua, se faz favor.
4: Desculpe, peço desculpa. Só mesmo para concluir. Dizer o quê? Dizer que os pressupostos estão aqui 600 postos de trabalho. Nestes dois projetos PIN são 600 postos de trabalho. Na Smart Village, aquilo que todos os autarcas da região percebe, é que nós precisamos de emprego, precisamos de indústria, que venham com as regras e que se implantem de forma correta, é aquilo que nós queremos. Queremos crescer. Nós temos um ponto de injeção, nós temos água, temos energia. A senhora Ministra deixou isto aqui muito presente. Disse-me várias vezes, olha, Presidente, o senhor tem terrenos industriais extraordinários. Precisamente por isso é que estava a ligar isto com as zonas de tecnológicas e o próprio Parque de Ciência e Tecnologia. O senhor tem zonas extraordinárias, tem água, tem ainda conhecimento, porque há aqui ainda muito conhecimento presente na nossa comunidade, e depois tem energia. Todos, qualquer município que estava a estar nesta situação, este é o momento de nós podermos aproveitar e fazer aqui um grande avanço industrial, tecnológico, e não queremos tecnologia em Abrantes. Nós é ao contrário, nós queremos Abrantes com tecnologia, com indústria tecnológica e outras indústrias que umas se relacionam com as outras.
0: A situação relativa ao Estatuto PIN foi clarificada na visita da Ministra do Ambiente a Abrantes em meados deste mês. Ambos os projetos, EDC Porto Ano e Hyperion, estão considerados como PIN, ou seja, projeto de interesse nacional, e ambos têm ligação à rede elétrica aprovada. A criação de uma rede nacional de cooperação para os territórios rurais, novas soluções de financiamento para micro e pequenas empresas e a definição de metas para fixar população e atrair talento foram algumas das propostas que saíram do primeiro Fórum Smart Village realizado em Sardual. A iniciativa, promovida pela ANERSAN, a Associação Empresarial da Região de Santarém, Câmara de Comércio e Indústria, decorreu no dia 24 de setembro no Centro Cultural Gil Vicente e reuniu mais de 90 participantes para debater soluções para a revitalização dos territórios de baixa densidade. Na abertura, o Presidente da Câmara de Sardual, Pedro Rosa, defendeu que o desafio é construir territórios onde a inovação valorize a identidade. Já o Presidente da Comunidade Intermunicipal do Médio Tejo, Manuel Jorge Valamatos, chamou a atenção para a necessidade de garantir condições que permitam às populações permanecer nestes territórios, nomeadamente através de soluções de mobilidade e conectividade e também do acesso à saúde, educação, cultura e restantes serviços públicos essenciais. O presidente da ANERSAN, Rui Serrano, destacou a importância da articulação entre os diferentes parceiros, salientando o compromisso assumido para potenciar os territórios de baixa densidade. Também Jorge Gaspar, vice-presidente do Conselho Diretivo da Comissão de Coordenação e Desenvolvimento Regional de Lisboa e Vale do Tejo, enquadrou o debate na nova realidade territorial da NUT 2, Oeste e Vale do Tejo, que está a trabalhar na sua estratégia de desenvolvimento com particular atenção atenção aos territórios mais despovoados e afastados dos grandes centros urbanos. Ao longo do dia, o Fórum apresentou experiências e projetos relacionados com a regeneração territorial, comunidades inteligentes, laboratórios de inovação aberta e digitalização das pequenas e médias empresas. Foram igualmente debatidos temas como inovação patrimonial, turismo, sustentabilidade e mobilidade, assim como o papel das associações de desenvolvimento local na dinamização das chamadas Smart Village. O encontro contou ainda com uma componente internacional, através da participação de Tomás Pilat, que apresentou a experiência desenvolvida na Polónia e permitiu comparar estratégias adotadas naquele país com iniciativas em curso em Portugal. No encerramento, Rui Serrano apontou três linhas consideradas prioritárias: a criação de uma rede nacional de cooperação, mecanismos de financiamento adaptados às micro e pequenas empresas rurais e metas nacionais destinadas a fixar população, atrair talento e contribuir para o rejuvenescimento dos territórios de baixa densidade. O presidente da NERSAN anunciou ainda a intenção de transformar as conclusões do encontro num documento estratégico sobre Smart Village, a elaborar em conjunto com os parceiros envolvidos. O secretário de Estado do Planeamento e Desenvolvimento Regional, Hélder Reis, encerrou os trabalhos, considerando que as experiências apresentadas e os debates realizados podem contribuir para encontrar respostas aos desafios enfrentados pelas comunidades e pelos territórios. A Câmara de Mação vai avançar com a constituição do Conselho Sinergético Municipal e admite criar uma câmara frigorífica para apoiar a gestão dos animais abatidos. O presidente da autarquia acredita que o Conselho será incluído no projeto piloto anunciado pelo Governo, cuja estratégia ainda não foi apresentada. Todas as associações de caçadores do Conselho de Mação estiveram presentes numa reunião realizada na sexta-feira com a Câmara Municipal para discutir respostas aos problemas causados pela presença de javalis. Algumas entregaram propostas por escrito, preparadas desde o encontro anterior com a autarquia. Em declarações à Antena Livre, o presidente da Câmara, José Fernando Martins, destacou a disponibilidade dos caçadores para trabalharem em conjunto.
6: Estiveram presentes todas as associações de caçadores do Conselho. Ontem voltámos a reunir ao final da tarde, onde algumas associações já trouxeram materializado em relatório, em documento, aquilo que entendem que é importante para dar contributos para esta situação. Também na reunião de ontem já estávamos um pouco expectantes que, entretanto, pudessem ter saído as medidas do Governo relativamente ao projeto piloto que tem vindo a anunciar. Tem saído na comunicação social muito sobre esse plano, mas o Governo ainda não materializou essa situação. A esse propósito, o Sr. Secretário de Estado das Florestas ontem dizia, à margem do encontro na Barquinha, que o assunto estava a ser estudado e que brevemente o Sr. Ministro iria anunciar essas medidas. Estamos expectantes e estamos convencidos de que o nosso Conselho estará como um dos 60 Conselhos, o número que foi anunciado dos 60 Conselhos, e que uma ação poderá estar dentro desse projeto piloto. E ontem foi extremamente importante, porque as associações e os associados e os caçadores, durante estes 15 dias, estudaram o caso, deram prova disso. Ontem foi importante porque atuámos como um bloco, as associações estão disponíveis para sermos uma só voz. Disso mesmo resultou para breve a convocatória para a constituição do Conselho Sinergético Municipal, porque as associações entendem que com esse Conselho terão também mais força nesta matéria.
7: E é uma forma, Presidente, de estarem todos juntos com a criação deste Conselho Sinergético?
6: Sim, é uma forma de todos estarem juntos, porque com a representação que é proposta, abarca praticamente todas as sessões, abarca quase o todo, e o objetivo é que nós tenhamos um local, um fórum, um sítio próprio para poder debater estas questões, pese embora estas duas reuniões que decorreram, convocadas pela Câmara Municipal, mas com as associações, correram muito bem. Há uma preocupação comum, há uma vontade comum de poder resolver este problema. Existem dificuldades também comuns e é isso que vamos tentar mitigar, é isso que vamos tentar ajudar. Ontem mesmo já disponibilizámos, no âmbito de algumas dificuldades que as associações demonstram, em termos de burocracia, para obter os selos do ICNF, todos esses processos, ontem mesmo disponibilizámos apoio administrativo, temos possibilidade de, em alguns momentos, disponibilizar uma técnica administrativa para poder ajudar nesse trabalho. Há também vontade da Câmara Municipal de poder construir uma câmara frigorífica, se essa for a via, se esse for o caminho aqui trilhado, mas é como digo, ficamos um bocadinho a aguardar aquilo que serão as medidas do Governo, mas há disponibilidade do município para isso. Depois também os municípios da zona do Pinhal, nomeadamente os pertencentes ao Pinhal Maior, também já tivemos reunião e também já falámos sobre o assunto e há a disponibilidade de se poder avançar com um projeto de constituição de uma sala de desmancha para permitir que toda esta carne possa ser localmente rentabilizada e poder também acolher aqui toda uma região para fazer este processo de desmancha e de colocação da carne no mercado.
7: O ideal seria, Presidente, que Mação integrasse este projeto piloto que o Governo está a desenvolver, fala-se muito nele, mas sobre o qual ainda não há uma decisão final, sabe-se apenas que poderá arrancar durante o mês de outubro.
6: Obviamente que sim. E nós temos toda a convicção de que o Governo não nos vai deixar de fora, que vamos estar nesse projeto piloto. Aliás, a comunidade intermunicipal do Médio Tejo também fez esse apelo para que, no âmbito da comunidade, possamos integrar esse projeto. Eu tenho essa fé de que nós estaremos lá. E, portanto, estamos aqui com dados já avançados. Aquilo que vamos fazer a partir de hoje é já compilar muito aquilo que foi os documentos que as associações nos deixaram ontem, aguardando, e foi isso que foi deliberado, foi decidido, aguardando aqui as medidas do Governo, ver em que ponto é que depois se podem encaixar, em que ponto é que se podem complementar, para depois, e ficou também agendado, sem data marcada ainda, mas ficou no ar, a convicção de voltarmos a fazer uma reunião quando sair as medidas do Governo, para percebermos o que é que trazem também de novo, o que é que trazem e onde é que nós podemos encaixar nessas medidas. E aqui também deixar no ar que é a possibilidade de até podermos não ser integrados nesse projeto, mas nós temos essa convicção de que estaremos lá e, portanto, dar contributos positivos para isto. Foi uma reunião, em meu entender, bastante positiva, onde se notou muita unidade e muita vontade de dar contributos positivos para este flagelo, para este problema que ataca o nosso concelho.
0: Para já, a Câmara de Mação vai reunir e analisar os documentos entregues pelas associações de caçadores. Depois de conhecidas as medidas do Governo, pretende realizar uma nova reunião para perceber de que forma as propostas locais poderão integrar ou complementar o projeto piloto. Ainda não foi marcada uma data para esse encontro. O Governo pretende usar a experiência para avaliar os resultados das medidas e recolher informação que permita definir uma resposta mais abrangente. Rui Ladeira apontou como preocupações os prejuízos na agricultura, a aproximação dos javalis às povoações e o risco de acidentes rodoviários. Mayra Andrade e Holanda são dois dos principais nomes da 6ª edição do Festival Vapor, que vai decorrer a 3 e 4 de outubro no Entroncamento, cruzando música, teatro, cinema, literatura e cultura steampunk com o património ferroviário. O festival realiza-se no Museu Nacional Ferroviário e apresenta este ano 12 concertos e espetáculos, 8 curtas-metragens, 5 atividades ligadas ao universo steampunk, 2 oficinas, uma feira do livro e uma feira de arte artesanato com cerca de 25 artesãos. Além de Mayra Andrade e Holanda, o cartaz musical inclui Rita Vian, Fogo Fogo, Stereossauro, Extinto, Mother Flutters, Mantra, Hermanas Sisters e Arapuca Gongon, numa edição que mantém o mote Fantasiar o Futuro. Depois de ter ultrapassado os 5 mil espectadores em 2025, a organização considera realista, mas também ambicioso, voltar a atingir esse número este ano, apesar do festival passar de 3 para 2 dias. Entre 50% e 60% dos espectadores das últimas edições são provenientes do Médio Tejo, segundo estimativas da organização, que pretende manter a capacidade de mobilização regional e, simultaneamente, continuar a atrair visitantes de fora. A programação procura igualmente funcionar como montra da criação artística da região, incluindo projetos como Mantra, do Entroncamento, Mother Flutters de Tomar e Extinto de Orém, a par de artistas nacionais e internacionais. Organizado pela Fundação Museu Nacional Ferroviário e pelo município do Entroncamento, que partilham o financiamento, o Vapor tem em 2026 um orçamento de cerca de 140 mil euros e conta, entre outros parceiros, com a Fundação La Caixa, que apoia o plano de acessibilidades. Os cantores Camané, Luísa Sobral, Mafalda Veiga, Rui Veloso, Marisa Liz e Ricardo Ribeiro estão entre os músicos que vão participar nos concertos Fora de Tempo, que vão celebrar Luís Represas nos Coliseus de Lisboa e Porto em abril. De acordo com a promotora dos espetáculos, num comunicado hoje divulgado, irão subir ao palco do Coliseu do Porto a 17 de abril Ana Moura, Camané, Edu Miranda, João Pedro Paes, João Só, Jorge Cruz, Luísa Sobral, Mafalda Veiga, Mariana Nunes, Marisa Liz, Miguel Nunes, Ricardo Ribeiro, Rui Veloso, Stuart Sukuma e os músicos que com Luís Represas formavam o Estrovante. No concerto no Coliseu dos Recreios em Lisboa, a 10 de abril, juntam-se ainda os 4 e meia e Vitorino. Luís Represas morreu a 22 de julho deste ano, aos 69 anos. O músico, cuja carreira se iniciou no Estrovante, tinha marcado concertos de celebração dos 50 anos de carreira para os Coliseus de Lisboa e do Porto, que após a sua morte se transformaram em eventos para lembrar Luís Represas. Mantendo os concertos, concretizam-se um desejo e um princípio muito repetidos nas últimas semanas, o de não deixar silenciar, não permitir que se remeta para o esquecimento uma obra singular que mudou e moldou os caminhos da música portuguesa, disse a promotora nos espetáculos em agosto em comunicado. A seleção portuguesa continua hoje a preparar o duelo de quinta-feira com a Dinamarca, da Liga das Nações, com o novo treino em Malmö, na Suécia, com o extremo Francisco Conceição em dúvida. Na segunda-feira, Francisco Conceição falhou o treino de recuperação depois de ter saído tocado do duelo de domingo com a Noruega, em que foi titular. O extremo continua no estágio e será avaliado diariamente pelo Departamento Médico da Seleção Nacional. Já Bruno Fernandes, que não atuou em Oslo devido a problemas físicos, trabalhou às ordens do selecionador Jorge Jesus e totalmente integrado no grupo, cenário que abre portas para a sua utilização no estádio Parken na terceira jornada do grupo A4. A seleção escolheu solo sueco, mais propriamente Malmö, que fica a cerca de 40 km de Copenhaga, para preparar o duelo com os dinamarqueses. Portugal lidera o grupo A4 com 6 pontos contra 3 da Noruega e também da Dinamarca, que no domingo recebeu e bateu o País de Gales por 2-0. O Dinamarca-Portugal está agendado para quinta-feira pelas 19h45 no estádio Parken. Em antena desportiva, conhecemos os resultados da segunda jornada da fase de grupos da Taça do Ribatejo. Na Série 1, Alfarede 1, Vilarense 6, Casa do Povo do Pego 2, Ferreira do Zezer 2. Na Série 2, Ataliense 0, Mindense 1, Salvaterrense 7, Lagartos do Cerdual 1. Na Série 3, Forense 1, União de Almeirim 3 e Rio Maior 2, Rebocho 3. Na Série 4, Académica de Santarém 4, Benfica do Ribatejo 0 e Bairrense 1, Ortiga 0. Na Série 5, Tramagal 1, Riachense 0, Espinheirense 1, Benavente 3. Na Série 6, Pernas 0, Glória do Ribatejo 3. No campo, o comendador Duarte Ferreira esteve o repórter Fábio Bento e, após a vitória, o treinador da equipa do Tramagal Sport União, Wilson Leite, falou de um jogo difícil, mas onde conseguiu a primeira vitória contra o Riachense.
8: Pá, acima de tudo foi um jogo extremamente difícil, onde jogar sempre contra o Riacho é sempre difícil, e desde que estou aqui, Tramagal é a minha primeira vitória sobre o Riacho. É sempre jogos muito complicados, é equipas que defendem muito bem e depois saem rápido para o ataque, mas entramos bem, entramos fortes, entramos a circular a bola. Até apareceu o primeiro golo, podíamos ter feito logo também o segundo, não conseguimos, e o Riacho, mais no nosso erro, conseguiu começar a crescer no, jogo e a começar-nos a criar mais dificuldades, porque os meus jogadores erraram uma, duas, três vezes, e a equipa do Riacho começou-se a soltar, começou a circular a bola e começou a aparecer e a criar-nos dificuldades. Tentámos ali ajustar ali na primeira parte e ir para o intervalo com vantagem, e conseguimos ir para o intervalo com vantagem. Segunda parte, sabíamos que ia ser um jogo um pouco partido, deixámos partir um pouco o jogo, o Riacho a tentar ir lá, nós também a tentámos sair rápido, tivemos ali várias oportunidades de fazer o 2-0, não conseguimos, mas sabe bem esta vitória, e sabemos que, que a nossa equipa é uma equipa nova, uma equipa que está em construção e que temos muito trabalho durante a época, mas fica já esta nota positiva, 2 jogos, 2 vitórias, e dar os parabéns também ao Riacho pelo excelente jogo que fez hoje. E é isto, é continuar a trabalhar, porque para a semana já vem mais um jogo da taça e a gente quer muito ganhar esse jogo e queremos muito entrar a bem no campeonato.
9: Próximo jogo com o Espinense, que o Espinense também não entrou muito bem nesta época, o que é esperar desse jogo?
8: Sim, é um jogo extremamente difícil também, sabemos que o Espinheiro é uma equipa muito aguerrida, uma equipa que vem cá com a derrota de hoje, vem cá fazer o seu joguinho sem pressão nenhuma, e nós vamos jogar em casa e queremos muito ganhar, queremos fazer aqui do nosso campo a fortaleza da época, e vamos entrar com tudo para ganhar o jogo.
9: Mais uma época aqui no Tramagal, o que é que podemos esperar do Tramagal esta época?
8: Sim, é mais uma época cá, podem esperar muito, muito trabalho nosso, muita dedicação, tentar meter esta equipa que há aqui muita qualidade, há muitos jovens, há muita gente aqui para jogar, tentar meter isto com um bom ritmo e com uma ideia de vencer todos os jogos e ir a qualquer campo sem medo para ganhar.
0: Bruno Caldeira, jogador do TSU, gostou da partida e da motivação da sua equipa.
10: Acho que foi um grande trabalho da equipa, saímos bem, jogámos bem, contra uma equipa também muito forte do Riacho, e é sempre, até se o Riacho é sempre um grande jogo, muito disputado até o último minuto. Acho que temos vindo a trabalhar na pré-época, e ao longo desta época acho que vamos fazer um grande trabalho, e pronto, estamos bem, muito motivados, e pronto.
9: Acho. Como é que está a correr a integração no plantel sénior?
10: Está boa, eles... Estou a gostar muito, já vinha o ano passado, já estou cá há 2 épocas, no Tramagal, nos Júniors. Este ano integrei a equipa sénior, acho que é um grupo excelente, mesmo de convívio, a treinos, a jogos, todos puxamos para o mesmo lado, e é excelente trabalhar com esta equipa, com o Mister, com a equipa técnica, diretores, tudo. Incrível.
0: O treinador do Riachense é agora Zeca São Bento, que também gostou do futebol praticado em campo neste início de época. Foi um erro defensivo a fazer a diferença no marcador.
11: Foi, no conto geral, foi um bom jogo de futebol para quem assistiu aqui no Tramagal. Duas equipas a tentarem jogar um futebol positivo, duas equipas já mostrarem uma boa intensidade de jogo. Acaba por ganhar a equipa do Tramagal com, na minha opinião, uma situação em que nós não tivemos bem defensivamente e que fez toda a diferença. Eu tinha alertado para esse tipo de situação, era muito importante nós fecharmos os corredores laterais, as subidas dos laterais da equipa do Tramagal. Houve ali uma desatenção nossa momentânea e que fez a grande diferença. O Tramagal pegou e esteve mais no posse de bola e controlou mais o jogo nos primeiros 15, 20 minutos, mas depois a minha equipa acaba por conseguir acertar e acaba também por crescer e encontrar aqui algumas soluções também e algumas oportunidades de golo. A segunda parte já foi completamente diferente, na minha opinião, um Riacho mais forte, teve, na minha opinião, já mais o controle do jogo, fizemos tudo para diminuir o marcador, queríamos mesmo chegar o mais rapidamente possível na segunda parte ao empate, fizemos por isso, tivemos muitas oportunidades de golo, o Tramagal foi muito espaço e principalmente em situações de contra-ataque, tentar chegar à nossa defensiva, conseguiu algumas vezes com perigo uma bola à trave, mas nós também tivemos aqui, ainda agora estava a falar aqui com a minha equipa técnica, nós encontramos várias vezes situações no espaço, aqui nos corredores laterais, podíamos definir muito melhor para aparecer os nossos avançados, e nós não tivemos essa capacidade naquele último passo para fazer a diferença. Foi um jogo, como eu estava a dizer, foi um bom jogo. Obviamente não estou nada satisfeito com a derrota, independentemente de ser o jogo da taça. Eu tinha dito aqui à rapaziada uma competição que eu aprecio bastante, gosto muito da taça do Ribatejo. De qualquer das formas, nós sabemos que agora só há um resultado possível, que é vencer em Benavente. Sabemos que isto será extremamente difícil contra um adversário também muito competente. Sabemos inclusivamente também que o Tramagal venceu lá com mérito, obviamente, com o mérito, mas jogou praticamente meia hora com um jogador a mais também. De qualquer das formas, sabemos que jogar em Benavente é extremamente difícil. Vamos ver, vamos trabalhar agora bem durante a semana, que é para preparar o jogo em Benavente.
9: Como é que tem corrido aqui os primeiros tempos aqui no Riachense?
11: Keita, estamos no início da época, isto vale o que vale. Para a época correu-nos bem, nós fomos aquilo que eu tentei procurar foi criar uma identidade nesta equipa, criar rotinas e criar intensidade, que eu acho que era extremamente importante. As coisas foram aparecendo naturalmente, com o trabalho muito sério destes jogadores que eu tenho a felicidade de poder estar a comandar. Qualquer das formas, está tudo muito precoce. Estamos numa situação ainda da taça. Vencemos o Espinheiro em casa por 1-0. Saímos daqui derrotados hoje, não, nada satisfeito com o resultado, mas no conto geral eu estou satisfeito com a rapaziada. O plantel continua ainda curto. É o segundo jogo que eu venho com 16 jogadores. Vamos tentar solucionar já e pensar no que é que podemos fazer para ultrapassar esta situação, mas eu acredito que o objetivo principal está o foco está no campeonato também, mas é importante sempre vencer, porque as vitórias trazem mais confiança à equipa. Eu não creio que esta derrota vá criar aqui algum tipo de situação de menos confiança da equipa, até porque aquilo que nós demonstramos até agora, que somos uma equipa também competente e por isso não há nada que baixar os braços. Seguimos aqui derrotados, mas o resultado para mim é injusto.
0: Faia, jogador do Riachense, admitiu que as marcações não foram bem acertadas, mas que a prestação da equipa foi melhorando.
12: Boa tarde. Penso que foi um jogo bem disputado, com o resultado incerto até ao fim. Nós entramos um pouco mal na partida, não acertámos bem com as marcações, talvez ali nos primeiros 15 minutos não estivemos bem dentro do jogo. A partir daí penso que houve aquela pausa para a hidratação, o Mister corrigiu algumas coisas e acho que melhorámos muito nesse período. Podíamos, entretanto, ter feito gol nesse período, não fizemos. Pronto, e a primeira parte penso que foi isto. Na segunda parte voltámos a não entrar assim muito bem. O Tramagal com um bocado mais de alma no jogo. Nós fomos tentando reagir, até com algumas alterações na equipa. Mas pronto, acho que deixámos arrastar durante muito tempo o jogo à espera que surgisse qualquer coisa, mas não aconteceu.
9: Como é que tem corrido este início da época aqui no Riachense?
12: Pá, acho que está a correr bem, porque o Mister é um Mister novo, estamos a assimilar as ideias dele, acho que a malta está-se a formar aqui um bom grupo, é preciso algum tempo para isto correr tudo bem. Pronto, hoje não correu da melhor maneira, mas estamos dispostos a trabalhar para ir recuperar estes pontos que perdemos hoje agora à Benavente, que é para passar, porque o nosso objetivo é passar na taça.
9: Como é que é passar a tua experiência para os jogadores mais novos?
12: É isso mesmo, é passar a experiência. Olha, vou tentando dizer algumas coisas, vou tentando que eles ensinem alguma coisa daquilo que eu sei, vou aprendendo também com eles, porque a gente também aprende com os mais novos, aprendemos todos os dias. Esta malta mais nova é um bocado mais difícil de ensinar do que há alguns anos, porque eles são muito que as murros têm nas ideias próprias, mas pronto, aqui temos miúdos com qualidade e que acho que, pronto, me ouvem e que ouvem o Mister e que vão aprender as coisas.
0: E no próximo domingo joga-se a terceira jornada desta fase da Taça do Ribatejo, que ainda só inclui as equipas da 2ª Distrital, e vai contar com as partidas na Série 1 Ferreira do Zezer Vilarense e Alfarede, Casa do Povo do Pego. Na Série 2, Salvaterrense Ataliense e Mindense Lagartos da Sardual. Na Série 3, União de Almeirim Rebocho e Rio Maior Forense. Na Série 4, Bairrense Académica de Santarém, Benfica do Ribatejo, Ortiga. Na Série 5, Benavente Riachense e Tramagal Espinheirense. Na Série 6, Glória do Ribatejo, Caxarias. Já no que diz respeito ao torneio de pré-época das equipas do Inatel, do Incup, no grupo B realizou-se a sexta jornada com os resultados: Alfreirense Velha 6, São Miguel do Rio Torto 0, Moriscas 0, Esparteiros 4, Sintieiras 3, Concavada 4. No grupo A, a quarta jornada contou com os resultados: São Facundo 0, Lobos de Carvalhal 2, Alvega 0, Amoreira 3 e Valdas Mós 1, Água Travessa 1. E hoje, na Opinião, ouvimos a crónica de Alexandra Simão.
13: Caras e caros ouvintes da Rádio Antena Livre, nestes últimos meses, encher o depósito tornou-se quase uma pequena prova de resistência. Estes valores demonstram que não se trata apenas de uma história de números, mas de uma história de como o mundo lá fora entra todos os dias nas nossas casas. A instabilidade internacional a que assistimos diariamente, desde o Estreito de Hormuz às tensões do Médio Oriente, tem condicionado o transporte dos combustíveis e pressionado as cotações. Quando o petróleo hesita, o mercado reage e quando o transporte encarece, o preço final dispara. E Portugal, como em tantos outros países da Europa, sente o impacto direto. Só no mês de agosto, os combustíveis dispararam 24% face ao ano anterior. Estudos mais recentes não encontram evidências de que os preços sobem mais depressa do que descem. Encontraram, sim, um mercado altamente exposto à volatilidade global. E enquanto tudo isto acontece lá fora, as famílias fazem contas, o orçamento aperta e algumas empresas altamente dependentes dos combustíveis chegam ao seu limite. Algumas protestam nas estradas em marcha lenta para mostrar que os custos são hoje um obstáculo à sobrevivência. Perante o cenário a que hoje assistimos, o preço dos combustíveis não é apenas um indicador económico, é um espelho da nossa vulnerabilidade coletiva. Mostra a forma como estamos ligados ao mundo, como dependemos de rotas, de acordos e de equilíbrios que não controlamos. Mas mostra também a força de uma comunidade que, apesar das dificuldades, procura alternativas e tenta adaptar-se. Num tempo em que cada cêntimo conta, importa lembrar que a energia, seja ela qual for, é um bem muito precioso e que mesmo quando o mundo parece acelerar mais depressa, nós continuamos a ter esta capacidade de pensar, de debater e de procurar caminhos mais sustentáveis. Assim seja. Desejo-vos uma excelente terça-feira.
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0: O Instituto Português do Mar e da Atmosfera elevou para 12 os distritos de Portugal continental que estão hoje e amanhã sob aviso amarelo devido à previsão de chuva por vezes forte. Inicialmente, o IPMA tinha colocado os distritos de Viana do Castelo, Porto e Braga sob aviso amarelo entre as 15 horas de hoje e as 0 horas de quarta-feira, Vila Real e Aveiro entre as 18 de hoje e as 3 de quarta-feira e Viseu, Leiria e Coimbra entre as 21 horas de hoje e as 6 horas de quarta-feira. Esta manhã, em novo o comunicado, o IPMA colocou também os distritos de Lisboa, Santarém, Guarda e Leiria sob aviso amarelo por causa da chuva forte entre as 0 e as 6 horas de amanhã. O IPMA colocou também com aviso amarelo os distritos do Porto, Viana do Castelo e Braga entre as 12 e as 21 horas de hoje devido à previsão de vento forte com rajadas até 70 a 80 km por hora. Falta conhecermos a previsão do IPMA para o tempo que irá fazer esta quarta-feira, dia 30 de setembro. Conta com céu geralmente muito nublado, diminuindo gradualmente de nebulosidade a partir do início da tarde. Períodos de chuva, por vezes forte até o início da manhã, passando gradualmente a regime de aguaceiros, fracos e pouco frequentes, no Minho e Douro Litoral, até ao final da tarde. Possibilidade de ocorrência de trovoada até o início da manhã, vento fraco a moderado, sendo por vezes forte nas terras altas e há uma descida de temperatura. Máxima de 21 graus no Porto, 23 em Lisboa, Coimbra e Vila de Rei, 24 em Abrantes, Cerdoal, Mação, Gavião e Ponte de Sor, 25 graus em Santarém e Constância, 26 em Faro, Entroncamento e Vila Nova da Barquinha. Quanto a notícias, é tudo. Continuo desse lado, fico na nossa companhia. Desejo-lhe uma muito boa tarde.
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6: A Meteo Abrantes informa agora 26 graus.
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10: 7 horas e 2 minutos.

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0: Boa tarde, bom trabalho ao som da rádio como você gosta. O relógio marca agora 20 minutos depois das 7.
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4: Agora, 23 minutos depois das 7, muito boa tarde.
5: Diz-me que está...

0: É bom passar mais uma tarde sempre ao som das músicas que afinal nos fazem sentir tão bem. Muito boa tarde.
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2: Espero que a sua tarde de trabalho ou a sua viagem esteja a ser bem agradável. Na Antena Livre toca mais uma grande música, agora que faltam 16 minutos para as 8 da noite.
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0: Grande canção, não acha? O Luís Delgado, que chega já a seguir às 8 da noite, tem muitas mais para partilhar consigo. Agora estamos a 3 minutos da hora certa. Eu sou a Alexandra Pimentel e estou por cá de segunda a sexta-feira, entre as 5 da tarde e as 8 da noite.
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6: E para si que gosta de conhecer as últimas novidades do mundo da música, elas rodam aqui mesmo em Power Play.

0: Olá, muito boa noite. Este é o Power Play.
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0: Olá, muito boa noite, eu sou o Luís Delgado e dou-lhe a conhecer as últimas novidades do mundo da música, que rodam aqui mesmo na rádio, como você gosta, em Power Play.

0: E se vai na estrada, desde já muito obrigado pela boleia. Espero muito sinceramente que esteja a gostar de conhecer as últimas novidades do mundo da música, que rodam aqui mesmo em Power Play.
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3: Muito boa noite. O número de crimes de ofensas corporais e de armas cometidos nas escolas no último ano letivo foi o maior dos últimos 5 anos, tendo também aumentado as ofensas sexuais e o tráfico de droga, revelou hoje a PSP. O relatório do programa Escola Segura da PSP do ano letivo 2025-26, hoje divulgado, revela que a maioria dos crimes registados no âmbito do Escola Segura está relacionada com ofensas corporais, num total de 1.426, 920 de injúrias e ameaças, tendo estas ocorrências aumentado 10,5% e 3,1% respectivamente em relação ao ano letivo anterior. Também o crime de posse e uso de armas obteve o registro mais alto dos últimos 5 anos letivos. Segundo a PSP, no último ano letivo foram detectadas 60 armas nas escolas, 3 armas de fogo, 50 armas brancas e 7 armas de outras tipologias, o que se traduz no aumento de 11,1% em relação ao ano letivo 2024-25. No último ano letivo, a PSP detectou mais uma arma de fogo e mais 7 armas brancas do que no ano anterior. Assim sendo, a PSP aumentou no último ano letivo as ações de sensibilização nas escolas e os contactos individuais junto da comunidade escolar para fazer face aos comportamentos ilícitos. No relatório do programa Escola Segura, a Polícia de Segurança Pública destaca as ações de sensibilização e os contactos individuais de prevenção criminal realizadas pelas equipas do Escola Segura junto da comunidade escolar, nomeadamente alunos, pais, encarregados de educação, professores e assistentes operacionais. No ano letivo 2025-26, a PSP realizou 11.738 ações de sensibilização, que contaram com 652.782 pessoas.

0: realizadas no âmbito do bullying e cyberbullying, prevenção e segurança rodoviária, comportamentos aditivos, utilização segura das novas tecnologias, violência doméstica e no namoro e ainda direitos humanos. A Câmara de Mação vai avançar com a constituição do Conselho Sinergético Municipal e admite criar uma Câmara Frigorífica para apoiar a gestão dos animais abatidos. O Presidente da Autarquia acredita que o Conselho será incluído no projeto piloto anunciado pelo Governo, cuja estratégia ainda não foi apresentada. Todas as associações de caçadores do Conselho de Mação estiveram presentes numa reunião realizada na sexta-feira com a Câmara Municipal para discutir respostas aos problemas causados pela presença de javalis. Algumas entregaram propostas por escrito, preparadas desde o encontro anterior com a Autarquia. Em declarações à Antena Livre, o Presidente da Câmara, José Fernando Martins, destacou a disponibilidade dos caçadores para trabalharem em conjunto.
1: Algumas associações já trouxeram materializado em relatório, em documento, aquilo que entendem que é importante para dar contributos para esta situação. Também na reunião de ontem já estávamos um pouco expectantes que, entretanto, pudessem ter saído as medidas do Governo relativamente ao projeto piloto que tem vindo a anunciar. Então, sou Secretário de Estado das Florestas, à margem do encontro na Barquinha, que o assunto estava a ser estudado e que brevemente o Sr. Ministro iria anunciar essas medidas. Estamos expectantes e estamos convencidos de que o nosso Conselho estará como um dos 60 Conselhos e que a Mação poderá estar dentro desse projeto piloto. E ontem foi extremamente importante porque as associações e os associados e os caçadores durante estes 15 dias estudaram o caso, deram prova disso. Ontem foi importante porque atuámos como um bloco, as associações estão disponíveis para sermos uma só voz. Disso mesmo resultou para breve a convocatória para a constituição do Conselho Sinergético Municipal, porque as associações entendem que com esse Conselho terão também mais força nesta matéria.
0: Para já, a Câmara de Mação vai reunir e analisar os documentos entregues pelas associações de caçadores. Depois de conhecidas as medidas do Governo, pretende realizar uma nova reunião para perceber de que forma as propostas locais poderão integrar ou complementar o projeto piloto. Ainda não foi marcada uma data para esse encontro. O Governo pretende usar a experiência para avaliar os resultados das medidas e recolher informação que permita definir uma resposta mais abrangente. Rui Ladeira apontou como preocupações os prejuízos na agricultura, a aproximação dos javalis às povoações e o risco de acidentes rodoviários. A seleção portuguesa continua hoje a preparar o duelo de quinta-feira com a Dinamarca, da Liga das Nações, com o novo treino em Malmö, na Suécia, com o extremo Francisco Conceição em dúvida. Na segunda-feira, Francisco Conceição falhou o treino de recuperação depois de ter saído tocado do duelo de domingo com a Noruega, em que foi titular. O extremo continua no estágio e será avaliado diariamente pelo Departamento Médico da Seleção Nacional. Já Bruno Fernandes, que não atuou em Oslo devido a problemas físicos, trabalhou às ordens do selecionador Jorge Jesus e totalmente integrado no grupo, cenário que abre portas para a sua utilização no Estádio Parken na terceira jornada do grupo A4. A seleção escolheu solo sueco, mais propriamente Malmö, que fica a cerca de 40 km de Copenhaga, para preparar o duelo com os dinamarqueses. Portugal lidera o grupo A4 com 6 pontos contra 3 da Noruega e também da Dinamarca, que no domingo recebeu e bateu o País de Gales por 2-0. O Dinamarca-Portugal está agendado para quinta-feira pelas 19h45 no Estádio Parken. Quanto a notícias é tudo, continuo na nossa companhia, desejo-lhe uma muito boa noite.
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2: Olá, muito boa noite. Esta é a rádio como você gosta e este é o Power Play.

0: Espero muito honestamente que esteja a passar uma excelente noite. Seja então muito bem-vindo para mais uma edição do Power Play. Aqui rodam as músicas mais espetaculares que são lançadas novas no mercado.
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0: E a música não para de rodar aqui mesmo na rádio como você gosta. Tenha uma excelente noite. Prepare-se para as últimas novidades do mundo da música.

0: E se gosta de conhecer as últimas novidades do mundo da música, elas estão aqui todas a rodar para si em Power Play.
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2: A palavra hoje em destaque no espaço Em Português nos Desentendemos é chuço. Um chuço é um guarda-chuva. Curiosamente, esta definição também é um regionalismo dos falantes do Porto e de algum norte, pois noutros lados, mais a sul, chamam-lhe chapéu de chuva. Um chuço é um espeto, uma vara aguçada que serve para cravar na terra, por exemplo. É igualmente uma arma, uma espécie de lança, formada por uma haste que tem na extremidade um ferro pontiagudo. Os guarda-chuvas primitivos eram fabricados com um chuço na ponta. Além disso, tem diversas varas para suporte do tecido, fazendo este regionalismo todo o sentido. Temos ainda a referência a uma famosa fábrica de guarda-chuvas do Porto, a Chussol, que se manteve em atividade durante muitos anos, até encerrar na década de 1980. No entanto, ao contrário do que alguns pensam, não foi o termo chusso que foi buscar inspiração à Chussol, mas sim o contrário. A marca foi comprada e é possível ainda hoje ver guarda-chuvas ou chussos com essa chancela.
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2: As melhores músicas na sua rádio preferida a tocar comigo. Liliana Wah, como sempre a esta hora. É um prazer, sabia? Muito boa noite.

0: 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Obrigado por estar aí desse lado. Espero que goste das músicas que hoje escolhi para partilhar consigo.
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0: Olá, bom trabalho se for o seu caso e se está na estrada, boa viagem. E obrigada por levar consigo a Antena Livre. Eu sou a Liliana Uá e espero que esteja tudo bem consigo. Fique bem ao som das músicas que trouxe para partilhar consigo.

0: Esta é a Antena Livre, a rádio como você gosta. Muito boa noite, é um prazer tê-lo aí desse lado.
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0: Espero que faça um balanço positivo do seu dia e que tenha uma noite fantástica a ouvir as grandes canções da sua rádio.
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1: Caras e caros ouvintes da Rádio Antena Livre. Nestes últimos meses, encher o depósito tornou-se quase uma pequena prova de resistência. Estes valores demonstram que não se trata apenas de uma história de números, mas de uma história de como o mundo lá fora entra todos os dias nas nossas casas. A instabilidade internacional a que assistimos diariamente, desde o Estreito de Hormuz às tensões do Médio Oriente, tem condicionado o transporte dos combustíveis e pressionado as cotações. Quando o petróleo hesita, o mercado reage e quando o transporte encarece, o preço final dispara. E Portugal, como em tantos outros países da Europa, sente o impacto direto. Só no mês de agosto, os combustíveis dispararam 24% face ao ano anterior. Estudos mais recentes não encontram evidências de que os preços sobem mais depressa do que descem. Encontraram sim um mercado altamente exposto à volatilidade global. E enquanto tudo isto acontece lá fora, as famílias fazem contas, o orçamento aperta e algumas empresas altamente dependentes dos combustíveis chegam ao seu limite. Algumas protestam nas estradas em marcha lenta para mostrar que os custos são hoje um obstáculo à sobrevivência. Perante o cenário a que hoje assistimos, o preço dos combustíveis não é apenas um indicador económico, é um espelho da nossa vulnerabilidade coletiva. Mostra a forma como estamos ligados ao mundo, como dependemos de rotas, de acordos e de equilíbrios que não controlamos. Mas mostra também a força de uma comunidade que, apesar das dificuldades, procura alternativas e tenta adaptar-se. Num tempo em que cada cêntimo conta, importa lembrar que a energia, seja ela qual for, é um bem muito precioso e que mesmo quando o mundo parece acelerar mais depressa, nós continuamos a ter esta capacidade de pensar, de debater e de procurar caminhos mais sustentáveis. Assim seja. Desejo-vos uma excelente terça-feira.
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4: Sempre grandes canções a tocar na rádio como você gosta.

0: continuação de uma ótima noite ao som da sua rádio.
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0: É bom saber que escolheu a Antena Livre para ficar consigo no final de mais um dia. Seja muito bem-vindo. Eu sou a Liliana Wá e é muito bom estar aqui consigo.

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1: Informação com a jornalista Patrícia Seixas.
2: Muito boa noite. O número de crimes de ofensas corporais e de armas cometidos nas escolas no último ano letivo foi o maior dos últimos 5 anos, tendo também aumentado as ofensas sexuais e o tráfico de droga, revelou hoje a PSP. O relatório do programa Escola Segura da PSP do ano letivo 2025-26, hoje divulgado, revela que a maioria dos crimes registados no âmbito do Escola Segura está relacionada com ofensas corporais, num total de 1.426, 920 de injúrias e ameaças, tendo estas ocorrências aumentado 10,5% e 3,1% respectivamente em relação ao ano letivo anterior. Também o crime de posse e uso de armas obteve o registro mais alto dos últimos 5 anos letivos. Segundo a PSP, no último ano letivo foram detectadas 60 armas nas escolas, 3 armas de fogo, 50 armas brancas e 7 armas de outras tipologias, o que se traduz no aumento de 11,1% em relação ao ano letivo 2024-25. No último ano letivo, a PSP detectou mais uma arma de fogo e mais 7 armas brancas do que no ano anterior. Assim sendo, a PSP aumentou no último ano letivo as ações de sensibilização nas escolas e os contactos individuais junto da comunidade escolar para fazer face aos comportamentos ilícitos. No relatório do programa Escola Segura, a Polícia de Segurança Pública destaca as ações de sensibilização e os contactos individuais de prevenção criminal realizadas pelas equipas do Escola Segura junto da comunidade escolar, nomeadamente alunos, pais, encarregados de educação, professores e assistentes operacionais. No ano letivo 2025-26, a PSP realizou 11.738 ações de sensibilização que contaram com 652.782 participantes, representando um aumento de 1,02% face ao ano letivo de 24-25, quando foram realizadas 11.619. A polícia refere um aumento de 1,5% do número de participantes nestas ações em comparação com o ano letivo anterior, tendo ainda os agentes afetos ao programa Escola Segura efetuado 92.900

0: política para apoiar a gestão dos animais abatidos. O presidente da autarquia acredita que o concelho será incluído no projeto piloto anunciado pelo governo, cuja estratégia ainda não foi apresentada. Todas as associações de caçadores do concelho de Mação estiveram presentes numa reunião realizada na sexta-feira com a Câmara Municipal para discutir respostas aos problemas causados pela presença de javalis. Algumas entregaram propostas por escrito, preparadas desde o encontro anterior com a autarquia. Em declarações à Antena Livre, o presidente da Câmara, José Fernando Martins, destacou a disponibilidade dos caçadores para trabalharem em conjunto.
1: Algumas associações já trouxeram materializado em relatório, em documento, aquilo que entendem que é importante para dar contributos para esta situação. Também na reunião de ontem já estávamos um pouco expectantes que, entretanto, pudessem ter saído as medidas do Governo relativamente ao projeto piloto que tem vindo a anunciar. Então, sou Secretário de Estado das Florestas, à margem do encontro na Barquinha, que o assunto estava a ser estudado e que brevemente o seu Ministro iria anunciar essas medidas. Estamos expectantes e estamos convencidos de que o nosso Conselho estará como um dos 60 Conselhos e que a Mação poderá estar dentro desse projeto piloto. E ontem foi extremamente importante porque as associações e os associados e os caçadores durante estes 15 dias estudaram o caso, deram prova disso. Ontem foi importante porque atuámos como um bloco, as associações estão disponíveis para sermos uma só voz. Disso mesmo resultou para breve a convocatória para a constituição do Conselho Sinergético Municipal, porque as associações entendem que com esse Conselho terão também mais força nesta matéria.
0: Para já, a Câmara de Mação vai reunir e analisar os documentos entregues pelas associações de caçadores. Depois de conhecidas as medidas do Governo, pretende realizar uma nova reunião para perceber de que forma as propostas locais poderão integrar ou complementar o projeto piloto. Ainda não foi marcada uma data para esse encontro. O Governo pretende usar a experiência para avaliar os resultados das medidas e recolher informação que permita definir uma resposta mais abrangente. Rui Ladeira apontou como preocupações os prejuízos na agricultura, a aproximação dos javalis às povoações e o risco de acidentes rodoviários. A seleção portuguesa continua hoje a preparar o duelo de quinta-feira com a Dinamarca, da Liga das Nações, com o novo treino em Malmö, na Suécia, com o extremo Francisco Conceição em dúvida. Na segunda-feira, Francisco Conceição falhou o treino de recuperação depois de ter saído tocado do duelo de domingo com a Noruega, em que foi titular. O extremo continua no estágio e será avaliado diariamente pelo Departamento Médico da Seleção Nacional. Já Bruno Fernandes, que não atuou em Oslo devido a problemas físicos, trabalhou às ordens do selecionador Jorge Jesus e totalmente integrado no grupo, cenário que abre portas para a sua utilização no estádio Parken na terceira jornada do grupo A4. A seleção escolheu solo sueco, mais propriamente Malmö, que fica a cerca de 40 km de Copenhaga, para preparar o duelo com os dinamarqueses. Portugal lidera o grupo A4 com 6 pontos contra 3 da Noruega e também da Dinamarca, que no domingo recebeu e bateu o País de Gales por 2-0. O Dinamarca-Portugal está agendado para quinta-feira pelas 19h45 no estádio Parken. Quanto a notícias é tudo, continuo na nossa companhia, desejo-lhe uma muito boa noite.
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3: Bem-vindos ao Haja Saúde, o podcast da Unidade Local de Saúde do Médio Tejo, que lhe dá a conhecer o mundo da saúde de forma descomplicada e informativa. Aqui vamos desvendar mistérios do corpo humano, entender doenças, desmistificar mitos e recolher conselhos para uma vida mais saudável e feliz. Se já se perguntou qual é a diferença entre uma constipação e uma gripe, como prevenir doenças, como emagrecer de forma segura ou que tipo de exercício físico deve praticar, este podcast é para si. A cada episódio, um tema diferente da saúde, em conversa com profissionais de diversas áreas da Unidade Local de Saúde do Médio Tejo. Sente-se confortavelmente neste consultório e acompanhe-nos nesta jornada pela saúde. O Haja Saúde está de volta para mais um episódio. Sejam muito bem-vindos. Eu sou a Filipa Melo. À medida que envelhecemos, as necessidades do nosso corpo mudam. Mas isso não significa que exista uma dieta igual para todas as pessoas com mais idade. Na conversa de hoje, vamos falar sobre a importância da nutrição na idade maior, da ingestão adequada de proteína, vitaminas, minerais, fibra e líquidos, à preservação da força muscular e da qualidade de vida. Mas não nos vamos ficar pela teoria. Vamos perceber como manter a vontade de comer quando o apetite diminui, como prevenir engasgamentos e de que forma as refeições podem ser não só um momento de restabelecimento de força, mas também um momento de prazer. Porque comer bem não é apenas evitar doenças, é também uma forma de preservar a dignidade e a autonomia. Para nos guiar hoje nesta conversa, senta-se no consultório Susana Silva, médica de família da Unidade de Saúde Familiar Francisco de Almeida, da Unidade Local de Saúde do Médio Tejo. Seja muito bem-vinda.
4: Obrigada.
3: Está aberto o consultório. Vamos lá. Haja saúde. Sabemos que a alimentação muda ao longo da vida. Mas de que forma é que as necessidades nutricionais mudam depois dos 65 anos? Mudam obrigatoriamente a partir dessa idade?
4: Sim, as necessidades nutricionais vão sempre sendo alteradas e ajustadas desde que nascemos até ao nosso fim de vida. E a partir mais ou menos dos 65, porque é a idade que nós consideramos aqui como uma idade maior, existem alterações das necessidades do organismo da pessoa. E que alterações são sobretudo essas? Muitas delas são subsequentes às alterações de vida que a pessoa tem. Antes, deixam de estar no seu ativo, passam a estar aposentadas, têm alterações também da sua vida familiar e social, como seja a perda, por exemplo, do parceiro ou do companheiro de vida, e todas essas alterações vão fazer com que a pessoa fique mais inativa e, portanto, com menos atividade física, vão perder a força muscular e músculo. É um dos principais condicionantes para que haja alterações para as necessidades nutricionais nesta fase. A pessoa tendencialmente vai comendo menos porque tem menos necessidade energética, vai ter também alimentos muitas vezes mais pobres em termos nutricionais, vão existir algumas carências nesta fase da vida. Será então importante falarmos sobre elas?
3: Ou seja, come-se menos porque se move menos e se tem menos energia também. Mas tem que se comer o suficiente, sobretudo ter suficientes proteínas e determinados nutrientes. Quais são essas proteínas e esses nutrientes?
4: Aqui o importante é manter massa muscular, porque é aquilo que se perde ao longo do tempo, muito condicionado para esta inatividade física de que fomos falando, e o nosso organismo precisa destes nutrientes para que a massa muscular se mantenha e para que esteja saudável. E como é que ele consegue fazer com que esta massa muscular se mantenha? Através da proteína. Portanto, esta é sem dúvida um dos pilares da alimentação nesta fase de vida. O reforço proteico para que esta diminuição não seja tão acentuada ou que ela não exista, que era o ideal. Para além da proteína, é também fundamental várias vitaminas, nomeadamente as vitaminas do complexo B, seja ela o ácido fólico, seja a vitamina B12, e também nutrientes como seja o ferro, o cálcio e outras vitaminas como a vitamina D.
3: Existe ainda este mito de que cálcio igual a leite. Portanto, certo. Se consumir produtos lácteos, pronto, o cálcio está atrasado. Não é verdade?
4: Nós não dependemos única e exclusivamente daquilo que comemos. Para já, temos que desmistificar que o cálcio vem apenas de produtos lácteos. Não apenas do leite, mas também dos seus derivados, como sejam iogurtes, queijos, etc. Vem também de outros alimentos, nomeadamente leguminosas, como seja o caso das ervilhas, do grão, do feijão, que são outra grande fonte e grande aporte de cálcio.
3: E de que as pessoas esquecem muitas vezes da dieta portuguesa.
4: Verdade. Aliás, a dieta portuguesa e a dieta mediterrânea são ricas em tudo aquilo que é necessário ao longo de toda a nossa vida em relação à forma como este cálcio depois é absorvido, porque não importa apenas ingerirmos os alimentos que vão ser ricos em cálcio. É importante que o nosso corpo tenha a capacidade do absorver. E para além dessa capacidade de absorção, tem que haver também a capacidade de utilizar esse cálcio que está disponível para fazer com que os nossos ossos se mantenham fortes, saudáveis e não haja fraturas, que é uma das coisas que mais queremos evitar em pessoas com uma idade mais avançada, em que o risco de queda é maior, a probabilidade de fratura é maior e as fraturas muitas vezes conduzem à perda da autonomia, à perda de qualidade de vida nesta fase. Portanto, o cálcio assume aqui um papel importante, não apenas o cálcio, mas também a vitamina D, porque havendo cálcio no organismo sem vitamina D, o osso não consegue absorver esse nutriente e, portanto, é fundamental compreendermos nestas fases de vida já não há uma absorção destes nutrientes a nível do intestino da mesma forma que existia quando tínhamos 30, 40, 50 anos e, portanto, muitas vezes há necessidade de fazer um aporte e uma suplementação do cálcio e também da vitamina D. Esta suplementação deve ser sempre feita com o supervisionamento de um profissional de saúde, seja um médico, seja um nutricionista, alguém apto e capaz para identificar essa carência, se ela existe ou não, e se há ou não necessidade da suplementação. E depois dentro da suplementação também dizer que a dose tem que ser ajustada e adequada à necessidade das pessoas e que estas necessidades têm que ser individualizadas, porque cada pessoa tem necessidades diferentes e, portanto, aquilo que o meu vizinho ou que outra pessoa que eu conheça toma pode não ser o mais adequado nem o indicado para mim.
3: O mercado está aí e foca-se muitíssimo nesta fase da vida. Garantir que se vive mais e melhor é um dos grandes slogans para vender coisas. Nomeadamente vender supostos produtos naturais, mais suplementos, complexos vitamínicos, tudo isso. Portanto, é extremamente importante o que está a dizer. Que as pessoas não se encham no fundo de comprimidinhos e caixinhas.
4: E é fundamental uma coisa que falou, que é as pessoas perceberem que pelo facto de ser um produto natural, ele não é isento de efeitos adversos. E por efeitos adversos estamos a falar de complicações e doenças que podem advir da toma não controlada destes produtos. Dizer também, não há um controle da qualidade dos mesmos, porque o Infarmed não faz controle de produtos de suplementação, e portanto a pessoa tem que compreender que não é isento de riscos, que pode ser prejudicial para a saúde. Mesmo esses suplementos devem ter sempre um aconselhamento por alguém que saiba aquilo que está a fazer.
3: Quais são os sinais de que uma pessoa está ou pode estar desnutrida?
4: Essa é uma questão muito pertinente. A desnutrição, em idades mais avançadas, é muito mais comum do que se possa imaginar. E não é pela aparência, apenas de olharmos e acharmos que a pessoa tem um peso aparentemente adequado para ela, que a pessoa não possa estar desnutrida. De facto, termos um peso estimado adequado para a nossa altura, nesta fase, pode não ser significativo de que eu estou saudável e que estou bem. Isto é, como tínhamos falado anteriormente, a pessoa tem tendência a perder massa muscular. A massa muscular é muito mais pesada do que a gordura. Nesta fase vão perdendo músculo que vai sendo substituído por gordura. E, portanto, pode haver aqui alguma perda de peso associada. Uma pessoa que tinha algum excesso de peso vai estar dentro do peso adequado. No entanto, pode estar desnutrida e ter falta dos nutrientes adequados para as suas necessidades. Como é que pessoas que estão à volta, sejam familiares, amigos, cuidadores, podem identificar que alguém está com desnutrição? Podemos ver que a pessoa está com uma roupa mais larga do que aquilo que era o habitual, porque muitas vezes os mais velhos não se pesam com regularidade, e portanto é através da roupa que vamos apercebendo que houve uma perda de peso numa determinada percentagem num curto espaço de tempo.
3: Por exemplo, podemos sugerir ter uma roupa que é de medição, que são umas calças ou uma blusa, ou uma camisola, que é aquela que serve de balança, digamos assim.
4: Isso mesmo, é fundamental, e até porque há pessoas que podem não ter balança em casa e não se preocupam tanto com esta questão do peso como às vezes preocupavam em idades mais jovens. E portanto a roupa é sem dúvida alguma um dos indicativos. Muitas das vezes a perda de peso é um fator, não o único, mas é. Isto é, se nos últimos 6 meses uma pessoa com 50 quilos tiver perdido, por exemplo, 2,5 kg, é algo que nos deve chamar a atenção. Se não foi algo propositado, então se calhar temos que ponderar ir ao médico de família e fazer esta avaliação. Depois, a pessoa engasgar-se facilmente quando está a comer. É outro fator de que pode haver aqui alterações e algum grau de desnutrição. E outro fator fundamental é a perda de força. Pessoas que anteriormente não tinham dificuldades nas suas tarefas de vida diária, que passam a ter, como seja carregar as compras do supermercado até casa, e estamos a falar de compras para aquele dia. Se a pessoa deixa de conseguir, por exemplo, pegar em coisas de 5 quilos, já é indicativo de que há aqui uma perda de força muscular, de que pode haver aqui uma desnutrição. E outras atividades simples, como subir escadas, o levantar de uma cadeira sem fazer apoio, são tudo indicadores de que há perda de massa muscular e essa pessoa pode estar em risco ou já estar desnutrida.
3: Ou seja, na idade maior, a perda de peso nem sempre é positiva numa pessoa que tinha excesso de peso. Continuam a existir distúrbios alimentares como a anorexia e a bulimia.
4: A anorexia é comum, muitas das vezes a anorexia não como um distúrbio alimentar, mas quase secundário a doenças que a pessoa tem, à medicação que a pessoa toma, que vão conduzir a esta perda de apetite e depois já começa a entrar na rotina, não se alimentarem adequadamente e restringir cada vez mais a alimentação. A bulimia não é tão comum nesta fase de vida.
3: Existe também uma alteração do paladar. Certo, de repente quem não gostava de ananás pode passar a gostar e vice-versa.
4: Certo, há alterações em toda a cavidade oral e em todo o processo que é a alimentação, a mastigação e depois a deglutição. Com o avançar da idade perdemos a capacidade de produzir a quantidade de saliva que produzíamos anteriormente, a boca fica mais seca, os alimentos enrolam mais na boca e portanto há mais dificuldade em se ingerir alimentos que por norma são os que são ricos em proteína e que fazem falta nesta fase, como é o caso da carne e do peixe. É muito comum nesta idade deixar-se de comer esses alimentos, mas não apenas pela falta de saliva. O próprio paladar altera, a pessoa também tem alterações do olfacto que fazem que os alimentos não saibam da mesma forma, e depois temos efeitos secundários dos próprios medicamentos, em que muitos deles até dão algum gosto metálico na boca e, portanto, a comida não sabe da mesma forma que sabia anteriormente.
3: O que é que sugere aos seus pacientes quando lhe surge um caso assim?
4: Esta situação é comum. O primeiro ponto é revermos a medicação, porque pode estar a existir interações entre medicamentos que estejam a causar estes sintomas. Infelizmente é muito comum nesta fase da vida, porque vão-se somando doenças, vão-se somando medicamentos, e o médico de família tem que assumir aqui um papel de ir gerindo. Para além de revermos a medicação que o doente está a fazer, a seguir temos que introduzir algumas alterações. A ingestão de água é fundamental. Nesta fase também se vai perdendo o reflexo da sede, a pessoa não vai ter sede, não vai beber água, e portanto com uma boca que já produz pouca saliva, se nós não fazemos o aporte através da hidratação, esta dificuldade na deglutição e na mastigação e no paladar altera-se. Portanto, se a pessoa não tiver problemas sobretudo renais nem cardíacos, um litro e meio de água é sempre aconselhado em todas as situações.
3: É importante que quem está ao pé da pessoa com a idade maior se lembre de dizer tem de beber água, porque de facto perde-se o reflexo. Não é uma noção muito comum essa. Passam a ser como os bebés, na verdade.
4: Isso mesmo. Muitas vezes, quando não temos ninguém que possa estar a aconselhar e a vigiar esta ingestão da água, nós temos algumas estratégias que aconselhamos aos utentes, como ter uma própria garrafa, da qual vão bebendo ao longo do dia, para terem a percepção se de facto já ingeriram ou não aquele litro de água que está aconselhado. Porque se a pessoa for bebendo pelo copo, vai à torneira e enche, acha que até bebeu aquilo que era o necessário e não tem a verdadeira percepção de que não ingeriu aquele litro de água que é o mínimo necessário para que a hidratação do nosso corpo se faça. Entre outras estratégias, a pessoa ir bebendo chá, porque muitas vezes nesta idade a água já não tem o mesmo sabor, a pessoa já não gosta de beber água. E então temos que substituí-la e introduzi-la na alimentação de outras formas, seja através do chá, relembrando que não se deve adicionar nem açúcares, nem adoçantes ou outras coisas, apenas as tisanas ou os chás sem qualquer adição, ou então também através da sopa, um dos alimentos preferidos das pessoas com mais idade, que tem um grande aporte de água, para além também das frutas e até dos próprios legumes, que têm sempre uma quantidade de água.
3: Já falou da necessidade de ter um bom aporte de proteína, que não existe só no peixe e na carne. É claro que o peixe e a carne são fundamentais, mas sabemos até muitas vezes, por razões económicas, as pessoas não podem consumir tanta proteína como gostariam. Aí também há suplementação que se possa fazer.
4: Há suplementação que se possa fazer e há outros alimentos que podem substituir a carne ou o peixe. Para já também terem em conta que pode haver pessoas nesta fase que são vegetarianas e, portanto, que não têm este aporte através de fontes proteicas de animal. Onde é que nós podemos ir buscar esta proteína? Através das leguminosas, que já falámos há pouco também na questão do cálcio, no grão, feijão, ervilhas, favas, que são muito mais económicas do que propriamente a carne ou o peixe. Portanto, fazer uma sopa que seja mais rica em leguminosas, já estamos a fazer aqui uma alteração e a ajudar a que aquela pessoa tenha uma quantidade de proteína considerável. Para além das leguminosas, também os cereais e os frutos secos. Comer algumas nozes ou amêndoas é fundamental e, portanto, pode ajudar aqui. E os cereais em si também são uma fonte de proteína e também mais acessível do que os outros.
3: Fazemos uma pequena pausa na conversa para escutarmos, como sempre, a Diana Ralha com as informações úteis desta emissão. Voltamos já a seguir. Até já.
5: Já lhe fizeram esta pergunta na farmácia? Quer um medicamento de marca ou genérico? E talvez já tenha pensado, será que é mesmo igual? Será que faz o mesmo efeito? E se é mais barato, será pior? Vamos desfazer este mito. O medicamento genérico tem a mesma substância ativa, a mesma dosagem e a mesma forma farmacêutica do medicamento de referência de marca. Traduzindo, se o medicamento original é um comprimido com determinada substância, por exemplo, o Benuron, com a substância paracetamol, o genérico tem que ter essa mesma substância e essa mesma dose. Antes de chegar às farmácias, o genérico também é avaliado, tendo de cumprir as regras de qualidade, segurança e eficácia. Ora bem, então porquê que custa menos? Não é por ser mais fraco, nem é por ser um comprimido de segunda. Na maioria dos casos, o genérico aparece depois de terminar o período de proteção do medicamento original. Esse primeiro medicamento teve custos elevados de investigação, de desenvolvimento e de marketing e de promoção. Mais tarde, quando já é possível produzir os genéricos, estes custos já não existem ou não são os mesmos e, por isso mesmo, o preço pode ser mais baixo. Mas o mais barato não quer dizer menos eficaz. Será que há diferenças? Sim, pode haver. A embalagem pode ser diferente, o nome do medicamento pode mudar, a cor, o tamanho ou o formato do comprimido também podem variar. E podem existir diferenças, por exemplo, nos excipientes, que são componentes que não têm efeito terapêutico. Estou a falar, por exemplo, do sabor de um xarope. Para a maioria das pessoas isso não tem qualquer impacto, mas se tem alergias, intolerâncias, dificuldade em engolir os comprimidos ou se já teve alguma reação ao medicamento, diga sempre isso ao médico ou ao farmacêutico. Há ainda um outro cuidado importante. Às vezes mudamos de embalagem e ficamos com a sensação de que estamos a tomar medicamentos diferentes. Mas podem ser o mesmo medicamento com a mesma substância ativa. Por isso, confirme sempre a substância ativa e a dosagem e não tome dois medicamentos iguais só porque têm nomes ou caixas diferentes. Sabia também que a receita médica já o ajuda no que diz respeito aos medicamentos genéricos? Sim, a receita indica o preço máximo do medicamento genérico com participado, isto é, permite ter ao utente uma referência e perceber se existem opções mais económicas. E na farmácia pode sempre perguntar, existe um genérico? Há uma opção mais barata? É a mesma substância? É a mesma dosagem? Estas são perguntas importantes e são legítimas. A mensagem essencial que lhe quero deixar é esta. O medicamento genérico não é uma versão mais fraca de um medicamento. É uma opção regulada, avaliada e muitas vezes muito mais económica. Na dúvida, pergunte ao médico, ao farmacêutico, aos profissionais de saúde que o acompanham. Porque usar bem os medicamentos também é cuidar da saúde.
3: Estamos de volta à conversa. Hoje senta-se no consultório Susana Silva, médica de família da Unidade de Saúde Familiar Francisco de Almeida, da Unidade Local de Saúde do Médio Tejo. A conversa é sobre nutrição na idade maior. Que impacto é que têm nestas idades os problemas dentários? As próteses mal adaptadas, já falámos sobre a boca seca e a dificuldade de engolir, mas estas questões dentárias também interferem, não é? Com o bem comer, bem se alimentar.
4: Aliás, esse é um dos problemas que pode condicionar a que a pessoa tenha menor aporte de proteína. Isto porque muitas das vezes a pessoa ou perde peças dentárias, portanto, já não tem o mesmo número de dentes que tinha anteriormente, o que vai dificultar o trincar determinados alimentos. É muito comum nesta fase deixarem de conseguir comer maçãs, por exemplo, sem serem cozinhadas.
3: Mas podem comer as saladas?
4: Podem, mas os nutrientes não são os mesmos e a quantidade de fibra não é a mesma. Com a carne e com o peixe, a mesma coisa. O processo da mastigação exige uma maior dificuldade com este tipo de alimentos do que com alimentos mais triturados ou mais moles e mais macios. Para além das perdas das peças, a adaptação das próteses, que é o outro grande problema, e portanto um seguimento pelo médico dentista ou pela higienista oral, que temos que também que falar, que estão disponíveis nos cuidados de saúde primário, na OLS do Médio Tejo, em todos os concelhos, é fundamental para esta população. E também relembrar que muitos idosos têm complemento solidário do idoso e por isso têm direito a um cheque dentista que lhes permitirá fazer a avaliação destes problemas e também até adaptar eventualmente próteses ou outros problemas que possam ter e que vão melhorar consideravelmente depois a sua alimentação e a qualidade da mesma.
3: Já nos deixou aqui várias dicas. A das leguminosas é importantíssima. Quando estava a falar, estava a pensar, mas a carne pode ser picada, pode-se criar outras receitas. Na verdade, muitas das questões que se enfrentam na idade maior pedem imaginação. O que também é uma forma de vida. Muitas vezes não se pensa assim, pensa-se que é um período de degenerescência, mas pode ser um período de reinvenção também em termos alimentares.
4: Sem dúvida. A pessoa pode comer exatamente tudo o que comia até aqui, pode ter que fazer adaptações, como dissem muito bem, serem mais inventivos na cozinha, com a introdução da carne, do peixe e até mesmo do ovo na própria sopa, ou fazerem alimentos diferentes e até muitas vezes acabam por gostar de experimentar outros alimentos que não eram tão característicos destas faixas etárias, como é o caso, por exemplo, de uma lasanha, que tem a carne picada e que tem a massa, é fácil de mastigar, de fazer, tem também muita proteína aqui englobada. E é uma forma de comer diferente daquilo que estavam habituados, que são receitas ligeiramente diferentes. Podem também ir buscar algumas receitas tradicionais de outras partes do país. Por exemplo, as migas, o xerém do Algarve, outros aportes e outras consistências diferentes, mas que não deixam de ser ricas nutricionalmente.
3: Transformar a alimentação também numa aventura.
4: Isso,
3: do
4: as açores, nós temos aqui perto do Alto Alentejo, onde as sopas de cação com o pão também são muito comuns, e que é uma forma aqui também de introduzir proteína através de uma sopa, mas que é mais rica do que aquilo que são as sopas habituais. Se introduzir uma aveia, por exemplo, quando comem um iogurte, também já estão a ter mais uma vez aporte quer de proteína, quer de fibra, fundamental para que o intestino funcione bem, que é também um dos problemas desta fase.
3: No campo oposto, temos as pessoas que nesta idade querem emagrecer. As dietas para emagrecer são recomendáveis depois dos 60, 70 ou não?
4: Pode-se sempre fazer dietas para emagrecer em todas as fases de vida, até porque, como fomos falando ao longo aqui da nossa conversa, a atividade física reduz e, portanto, a pessoa ficando mais sedentária e mais imobilizada, se continuar a comer a mesma quantidade de alimentos e de calorias, vai aumentar o seu peso, que pode vir aqui a condicionar também, por exemplo, problemas a nível do joelho por esta sobrecarga. E nestas circunstâncias, como em muitas outras, é sempre benéfico haver alguma redução do peso, desde que seja acompanhada. Se todas as perdas de peso devem ser seguidas e acompanhadas, nesta fase ainda mais, porque estamos a reduzir aporte calórico, mas não podemos descurar o reforço proteico de fibras e a hidratação. Temos que depois ajustar à realidade daquela pessoa e para que aquela perda de peso possa ser gradual. Aliada sempre aqui ao exercício físico, para que não haja perda de massa muscular, porque não é isso que se pretende, muito pelo contrário.
3: E não se lançar em dietas loucas, não é? Jejum intermitente, sim ou não?
4: Pode
3: é algo
4: ser.
3: Que surgiu como moda?
4: Já não é tão moda como há uns anos, mas continua ainda a existir. Nesta fase também se pode fazer, desde que tenha que ser avaliada aquela pessoa. Que doenças é que tem? Que outros problemas é que podem contraindicar o jejum intermitente? Por exemplo, numa pessoa que é diabética e que faça a medicação que pode levar a hipoglicemias, o jejum intermitente vai agravar essa situação. Alguém que já tem uma tensão baixa por problemas cardíacos, se estiver a fazer jejum intermitente, a tensão pode baixar mais, pode haver aqui um desmaio, um risco de queda, que mais uma vez pode levar a uma fratura e uma situação mais complicada nesta fase de vida. Portanto, jejum intermitente pode existir, desde que tenha havido uma avaliação prévia por um médico que oriente esta forma de restrição alimentar e que também pode ajudar, eventualmente, na perda de peso.
3: Aquilo que os médicos não veem, nem os enfermeiros, é o frigorífico lá de casa, onde muitas vezes, conforme a idade vai avançando, se vão começando a encontrar algumas coisas assim um bocadinho suspeitas. Eu acho que aí é preciso fazer um alerta, cuidados que são necessários para prevenir intoxicações alimentares. Já esteve no Haja de Saúde e deixou um conselho muito importante sobre aquilo que vem dito
4: nas embalagens.
3: Pode voltar a repetir, por favor?
4: as embalagens têm sempre dois rótulos possíveis, que é o término da validade até, e sempre que diz até, significa que o alimento tem que ser ingerido até àquela data.
3: Imperturbavelmente.
4: E não deve ser consumido após a mesma.
3: Lixo.
4: Isso. E os alimentos que vêm rotulados com consumir de preferência, ou antes de. E que significa que podem ser ingeridos alguns dias depois, desde que a pessoa tenha o cuidado de abrir, ver se a consistência é a mesma, se o cheiro está adequado, experimentar pelo paladar e perceber que não haja alterações, e aí pode haver o consumo. Mas aquilo que referiu de conhecermos o frigorífico dos nossos utentes é, sem dúvida alguma, muito importante. Como médicos de família e enfermeiros de família, temos a possibilidade de estendermos o nosso consultório à casa do doente, e as visitas domiciliárias são muito importantes nesta fase para vermos esse frigorífico, porque a pessoa tendencialmente vai guardando porque faz uma sopa, achar que é para duas ou três pessoas, como sempre fez, mas depois come menos, já não tem visitas a acompanhá-la por vezes nestas refeições, e vai-se deixando em várias taparueirinhas e em várias coisas dentro do frigorífico.
3: Coisas que são para o fim do mundo,
4: e, sem dúvida. Mas sobretudo esta parte do frigorífico é muito importante para evitar as intoxicações alimentares. Temos que ter em conta que uma gastroenterite nesta idade tem consequências diferentes de uma gastroenterite no jovem. Uma desidratação pode levar a condições mais graves e até mesmo necessidade de internamento nesta população. E portanto temos que tentar, incutindo no utente ou nos familiares, uma rotina de ir avaliando o que é que se passa naquele frigorífico ou naquela dispensa e eliminar-se aquilo que precisa de ser eliminado.
3: A dispensa e o frigorífico, de vez em quando visita o jardim, sim, para tirar as ervas, não é?
4: Isso.
3: Ficar só aquilo que ainda pode florescer. Estamos mesmo a terminar e eu queria perguntar-lhe o que é que para si significa alimentar-se bem na idade maior. É um bocadinho o resumo de tudo o que falámos.
4: A nossa alimentação mediterrânica, a dieta mediterrânica, tem todas as bases que são necessárias e fundamentais para uma alimentação equilibrada e adequada, sobretudo também nesta fase de vida, optando por gorduras saudáveis, como é o caso do azeite, por algumas leguminosas, carnes, peixes, e dentro dos peixes, aqueles mais ricos em ômega 3, como é o caso da sardinha, da cavala, do atum, do salmão, entre outros, que também condiciona nesta fase de vida uma manutenção da parte mental e cognitiva para evitar o avançar dos processos demenciais e déficit cognitivo que vai surgindo. Depois, um reforço proteico, através, seja ele de proteínas de origem animal ou vegetal, através dos cereais. Depois, não esquecemos a água. Aqui, 1 litro de água ou 1,5 litro de água todos os dias, que é fundamental, fibras, e por fim também não podemos deixar de falar do exercício físico, aliado também a exercícios para reforço muscular e equilíbrio.
3: Alimentar-se bem na idade maior, comer bem, mexer-se muito e viver bem.
4: Verdade.
3: Muito obrigada. Nós, já sabe, voltamos daqui a 15 dias neste consultório que lhe diz tudo, mesmo tudo, ou quase tudo, sobre saúde. Pela sua saúde, para que haja saúde. Fique bem. A Unidade Local de Saúde do Médio Tejo dá a resposta direta a cerca de 170 mil utentes em 35 unidades funcionais de cuidados de saúde primários e 3 hospitais. 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Iniciou atividade em janeiro de 2024, a partir de uma reestruturação do modelo organizativo do SNS, para mais e melhores cuidados e uma relação mais próxima com a comunidade dos concelhos de Abrantes, Alcanena, Constância, Entroncamento, Ferreira do Zêzere, Mação, Sardual, Tomar, Torres Novas, Vila Nova da Barquinha e Vila de Rei. 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